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7: Oito horas e 18 minutos.
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9: PT usará marketing do medo contra a abstenção nas grandes cidades. A ideia é repetir estratégia de 2014. Desta vez, à la carte e mirando públicos específicos para buscar eleitores que não compareceram no primeiro turno. Na tentativa de reduzir o índice de abstenção no segundo turno, especialmente nas regiões metropolitanas, a campanha do presidente Luiz Inácio Lula do PT pretende apresentar um cardápio do medo aos eleitores. A estratégia, portanto, no entorno do petista é adaptar o discurso bem-sucedido nas urnas de 2014 e vender a ideia de que uma vitória de Flávio Bolsonaro do PL coloca em risco a continuidade de programas sociais. Naquela ocasião, Dilma Rousseff do PT explorou a imagem do prato de comida sendo puxado por banqueiros ao atacar Marina Silva da Rede, que chegou a liderar as pesquisas e defendia a independência do Banco Central. Depois do segundo turno, a campanha de Dilma questionava o compromisso de Aécio Neves, do PSDB, inicialmente à frente nas pesquisas, em manter programas criados por Lula. Em torno de Lula, detectou alto índice de abstenção nas franjas de grandes cidades do Sudeste e do Sul, incluindo a região metropolitana de São Paulo, que tem bons índices de votos petistas. Vale ainda ressaltar também que, para a campanha, a reeleição do presidente diminui a abstenção, que foi de 21% no primeiro turno. É fundamental para uma vitória contra Flávio Bolsonaro. Lula pediu a seus ministros que percorram pessoalmente as periferias de grandes cidades do Sul-Sudeste com mensagens específicas a público com elevada abstenção, numa espécie de cardápio à la carte do medo. Para os idosos, a mensagem será de que o programa Farmácia Popular foi encolhido na gestão de Jair Bolsonaro do PL e corre riscos com Flávio. Para mães, o foco será na merenda escolar, que também ficou sem reajustes do governo anterior.
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9: Flávio deve evitar subir tom de ataques a Lula, que amplia núcleo duro. Campanhas adotam novas estratégias para conquistar idosos e eleitores que votaram em outros candidatos no primeiro turno. Candidato do PL à presidência da República, Flávio Bolsonaro deve evitar subir o tom nos ataques pessoais ao presidente Luiz Inácio Lula da Silva do PT no segundo turno da corrida presidencial. A orientação de sua campanha é reforçar o discurso de mudança e de esperança, em contraponto à estratégia petista de enfatizar o medo do torno do Família.
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9: A orientação de sua campanha é reforçar o discurso de mudança e de esperança, em contraponto à estratégia petista de enfatizar o medo do retorno da família Bolsonaro ao poder. Por sua vez, para reverter a desvantagem da primeira etapa da votação, Lula ampliou seu núcleo duro e busca sair do isolamento que, segundo aliados, marcou a campanha até aqui e contribuiu para o desempenho adverso nas urnas.
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1: Oito horas e 37 minutos.
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3: Moraes arquiva investigação contra Marco Duval e blogueiros bolsonaristas. PGR avaliou provas como insuficiente para denunciar grupo por obstrução e incitação. Ofensas a agentes públicos dependeriam de representação dos ofendidos, que não ocorreu. O ministro Alexandre de Moraes, do STF, arquivou em 4 de setembro a investigação contra o senador Marcos Duval, do Avante do Espírito Santo, os blogueiros Alan dos Santos e Oswaldo Eustáquio e o influenciador Ednardo Raposo. A decisão acolheu parecer da Procuradoria-Geral da República, segundo o qual as provas não sustentam uma denúncia. A Polícia Federal havia indiciado os quatro por suspeita de obstrução de investigação e organização criminosa e incitação ao crime. A apuração mirava uma campanha de ataques e exposição de agentes públicos envolvidos em investigações conduzidas do STF, sobretudo pelo delegado da Polícia Federal, Fábio. Segundo a PGR, a apuração reuniu postagens em redes sociais, registros telefônicos, conversas, dados fiscais e financeiros e depoimentos. O órgão reconheceu que houve ações voltadas a atingir a imagem de agentes da Polícia Federal e do STF e que, em alguns casos, foi ultrapassado o limite da tolerância deferenciada imposta àqueles que servem ao público.
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3: 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Depois de histórias de romance com pegada de conto de fadas, o Globoplay lançou ontem, terça-feira, dia 6, um drama vertical com uma proposta bem diferente. Eu não era louca, era casada. Promove, portanto, um debate sobre um tipo de manipulação silenciosa que faz a vítima questionar a própria sanidade. Para Fernanda Rodrigues, intérprete da protagonista Beatriz, o formato ágil da produção para o celular é ideal para uma discussão tão intensa. Eu não sei se aguentaria fazer uma novela inteira, admitiu ela.
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3: Renê teve uma noite complicada em A Fazenda 18. Depois da dinâmica de um apontamento na última segunda, o peão voltou a conversar com Ana Bruna sobre relacionamento e deixou claro que pretende manter distância dela dentro do reality. Mais tarde, o ator também se envolveu em uma discussão com Ariela Carasso. Além de falar diretamente com Ana, conversou também com Lucas sobre a situação.

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9: Oito horas e 55 minutos.
10: 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Após levar não, Globo insiste e pede novela das 21 horas para a autora de Vai na Fé. Mesmo depois de ter dito não à Globo, a autora Rosane voltou atrás e já está trabalhando em um novo projeto para uma novela das nove. A roteirista nunca escondeu a sua predileção pela faixa das sete, mas a direção da emissora segue firme no plano de promovê-la para o horário nobre. A informação é da colunista

0: jornalista Ana Luísa Santiago, do Jornal Globo, Rosane ficou conhecida pelo sucesso de Totalmente Demais de 2015 e Vai na Fé.
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0: Carol Lerker se cansa de ser criticada, deixa a Record e volta à Espanha. Carol Lerker foi embora do Brasil e a decisão não tem nada a ver com o resultado do primeiro turno das eleições. A Miss Bumbum se cansou de ser criticada pelos erros que comete em transmissão televisiva. Pediu para romper o seu contrato com a Record, menos de um mês após sua demissão da emissora, e voltou para a Espanha.
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3: Nesta quinta-feira, a região centro-oeste registra variação de nebulosidade e alertas meteorológicos em diferentes pontos. Em Goiás, o dia é de poucas nuvens, com temperaturas entre 21 e 34 graus. Em Goiânia, a mínima de 20 e a máxima de 33 graus. As regiões do centro, leste e norte goiano seguem sob aviso de baixa umidade, com índices entre 20 e 30%. No Distrito Federal, as temperaturas oscilam entre 18 e 33 graus. Brasília tem previsão de poucas nuvens, mínima de 19 e máxima de 32 graus, também sob alerta de ar seco durante todo o dia. Em Mato Grosso, as temperaturas variam de 23 a 38 graus. Cuiabá registra muitas nuvens, com mínima de 24 e máxima de 37 graus. E em Mato Grosso do Sul, as mínimas previstas são de 20 graus e as máximas chegam a 35 graus. Campo Grande tem muitas nuvens e chance de chuva isolada, com mínima de 21 e máxima de 33 graus. No sudoeste do estado e no Pantanal sul-mato-grossense, há alerta de tempestade, com possibilidade de queda de granizo, chuva de até 50 milímetros por dia e ventos intensos de até 60 km por hora. As informações são do Instituto Nacional de Meteorologia. Viviane Bessa, o tempo e a temperatura.

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8: Nove horas e 12 minutos.
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10: Nesta quinta-feira, o tempo fica chuvoso em parte da faixa litorânea do Nordeste, enquanto o interior enfrenta calor e tempo seco. No Maranhão, São Luís tem possibilidade de chuva isolada, com máxima de 33 graus. No Piauí, Teresina registra poucas nuvens e chega aos 40. O Ceará terá dia ensolarado entre nuvens, com máxima de 31 graus em Fortaleza. Já a faixa costeira entre o Rio Grande do Norte e Alagoas deve registrar pancadas de chuva ao longo do dia. Natal marca máxima de 30 graus. João Pessoa, 31 graus, Recife 32 graus e Maceió 31 graus. Em Sergipe, Aracaju fica com muitas nuvens e máxima de 31 graus. No estado da Bahia, a capital Salvador terá céu com muitas nuvens e máxima de 30 graus. Há alerta de baixa umidade do ar para o interior do Nordeste. No sertão e na região do Mato Piba, a umidade pode cair para até 12%, com elevado risco de queimadas e desconforto respiratório. As informações são do Instituto Nacional de Meteorologia. Viviane Bessa. O tempo e a temperatura.
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10: Nesta quinta-feira, o tempo fica instável em boa parte da região norte. No Amazonas, no Acre e em Rondônia, o dia terá muitas nuvens com pancadas de chuva e trovoadas. Em Manaus, Rio Branco e Porto Velho, as máximas chegam aos 37 graus. O IMET emitiu um alerta de tempestade válido para o Amazonas, Rondônia e o sudoeste do Pará, com ventos de até 60 km por hora e possibilidade de granizo. No Pará, Belém tem chuva isolada e máxima de 35 graus, enquanto Enquanto no sul do estado, em cidades como Redenção, o calor atinge até 42 graus. Em Macapá, no Amapá, os termômetros variam entre 25 e 34 graus, também com chuva isolada. Já em Roraima e no Tocantins, o tempo segue firme. Boa Vista e Palmas registram 37 graus. Já o interior tocantinense alcança marcas de até 42 graus. As informações são do Instituto Nacional de Meteorologia. Viviane Bessa, o tempo e a temperatura.
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10: Nesta quinta-feira, região sudeste tem previsão de chuva e alerta meteorológico. Em São Paulo e no Rio de Janeiro, o dia será de muitas nuvens com pancadas de chuva e trovoadas. Na capital paulista, os termômetros marcam entre 16 e 29 graus. Já na capital fluminense, a mínima é de 20 e a máxima chega aos 31 graus. Nas regiões serranas, como Campos do Jordão e Nova Friburgo, a tarde fica amena e não passa dos 24 graus. O IMET emitiu um aviso para áreas de São Paulo, Rio de Janeiro e sul de Minas Gerais, com alerta para chuva forte, ventos intensos e queda de granizo a partir da meia-noite. Em Minas Gerais, Belo Horizonte tem variação de nuvens e máxima de 33 graus. O norte mineiro e o vale do Jequitinhonha continuam secos e quentes, com máximas acima dos 40 graus. Em Vitória, no Espírito Santo, há chance de chuva isolada, com máxima de 32 graus. As informações são do Instituto Nacional de Meteorologia. Viviane Bessa, o tempo e a temperatura.

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1: Nove horas e 33 minutos.
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3: Quinta-feira, com tempo instável e alerta de tempestade na região sul. No Rio Grande do Sul, o dia terá muitas nuvens, pancadas de chuva e trovoadas isoladas. Em Porto Alegre, a mínima de 19 e a máxima atinge 25 graus. O aviso de tempestade abrange a região metropolitana, a serra e a maior parte do interior gaúcho. Em Santa Catarina, a previsão indica muitas nuvens com chuva. Florianópolis registra variação de 19 e 23 graus. O alerta de perigo também atinge o oeste e a serra catarinense. No Paraná, o tempo fica com muitas nuvens e possibilidade de chuva isolada. Curitiba tem mínima de 16 e máxima de 26 graus. A região sudoeste do estado também está em alerta. O aviso de tempestade vale durante toda a quinta-feira, com risco de ventos fortes, queda de granizo e alagamentos. As informações são do Instituto Nacional de Meteorologia. Viviane Bessa, o tempo e a temperatura.
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5: O Ibovespa fechou a segunda-feira, dia 5, em forte alta de 7,7%, aos 206.911 pontos. Foi a maior valorização diária do principal índice da Bolsa Brasileira desde 24 de março de 2020, no início da pandemia de Covid-19. O movimento positivo foi influenciado pela expectativa de mudanças na condução da política econômica e pela possibilidade de avanço de medidas de ajuste fiscal, após o resultado do primeiro turno das eleições. Para Alexandre Santana, cogestor de renda variável da ARX, a possibilidade de uma mudança na política econômica, especialmente em relação aos gastos públicos, foi um divisor de águas para o mercado. Entre as ações, Magazine Luiza liderou os ganhos, com alta de 24,1%. Já empresas exportadoras como Vale, WEG, Suzano, Embraer fecharam em baixa. Segundo o especialista, esses papéis vinham sendo usados como proteção por investidores que temiam um cenário eleitoral mais acirrado. Como essas empresas recebem parte de suas receitas em dólar, a valorização da moeda ajudaria a compensar eventuais perdas em outras posições. Reportagem Sofia Muniz.
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5: O preço do boi gordo teve alta de 0,76% nesta quinta-feira, dia 8, em São Paulo. A arroba é negociada a R$376,10. No mercado de frango, os preços também apresentaram aumento na Grande São Paulo, em São José do Rio Preto e em Descalvado. O quilo do frango congelado é vendido a R$ 8,38, enquanto o frango resfriado está cotado a R$ 8,40. Já a carcaça suína especial registrou alta nos atacados da Grande São Paulo. O quilo custa R$ 9,25. Entre os estados analisados pelo CEPEA, o suíno vivo apresentou queda em Santa Catarina. O animal é comercializado a R$ 5,58 o quilo. Os valores são do Centro de Estudos Avançados em Economia Aplicada, o CEPEA. Reportagem de Sofia Muniz.
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1: Nove horas e 53 minutos.
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3: A saca de 60 quilos da soja inicia esta quinta-feira, dia 8, com movimentos diferentes no Paraná. No interior do estado, o preço teve alta de 0,32% e a saca é negociada a R$ 147,67. Já na região litorânea de Paranaguá, a soja apresentou queda de 1,14%. Com isso, a saca de 60 quilos passou a ser comercializada a R$ 153,90. No mercado de trigo, os preços também tiveram comportamentos diferentes entre os estados. No Paraná, a tonelada do cereal é comercializada a R$ 1.538,46. No Rio Grande do Sul, por outro lado, houve redução no preço e a tonelada do trigo é vendida a R$ 1.454,59. Os valores são do Centro de Estudos Avançados em Economia Aplicada, ou CEPEA. Reportagem Sofia Muniz.
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3: O preço do café arábica abriu esta quinta-feira, dia 8, com baixa de 0,15%. A saca de 60 quilos é negociada a R$ 1.566,59 na cidade de São Paulo. O café robusta também apresentou queda. O recuo foi de 0,71%, com a saca comercializada a R$ 970,02. No mercado de açúcar, o preço do cristal ficou estável na capital paulista. A saca de 50 quilos é cotada a R$ 122,58. Em Santos, no litoral de São Paulo, o açúcar apresentou alta de 1,10%. A saca de 60 quilos é negociada na média de preço sem impostos a R$ 136,50. Já o milho teve leve alta de 0,01%. A saca de 60 quilos é vendida a R$ 67,24. Os valores são do Centro de Estudos Avançados em Economia Aplicada, o CEPEA. Reportagem Sofia Muniz.
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5: Em 8 de outubro de 1910,

0: 1998, Nobel de José Saramago. O escritor português José Saramago foi anunciado como vencedor do Prêmio Nobel de Literatura, tornando-se o primeiro e, até hoje, único autor de língua portuguesa a receber a honraria.
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1: Dez horas e 11 minutos.
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3: Em 8 de outubro de 1871, o grande incêndio de Chicago, uma das maiores tragédias urbanas dos Estados Unidos, teve início nesta data, deixando cerca de 300 mortos e mais de 100 mil pessoas desabrigadas.
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5: PT usará marketing do medo contra a abstenção nas grandes cidades. A ideia é repetir estratégia de 2014. Desta vez, à la carte e mirando públicos específicos para buscar eleitores que não compareceram no primeiro turno. Na tentativa de reduzir o índice de abstenção no segundo turno, especialmente nas regiões metropolitanas, a campanha do presidente Luiz Inácio Lula do PT pretende apresentar um cardápio do medo aos eleitores. A estratégia, portanto, no entorno do petista, é adaptar o discurso bem-sucedido nas urnas de 2014 e vender a ideia de que uma vitória de Flávio Bolsonaro do PL coloca em risco a continuidade de programas sociais. Naquela ocasião, Dilma Rousseff do PT explorou a imagem do prato de comida sendo puxado por banqueiros ao atacar Marina Silva da Rede, que chegou a liderar as pesquisas e defendia a independência do Banco Central. Depois do segundo turno, a campanha de Dilma questionava o compromisso de Aécio Neves, do PSDB, inicialmente à frente nas pesquisas, em manter programas criados por Lula. Em torno de Lula, detectou alto índice de abstenção nas franjas de grandes cidades do Sudeste e do Sul, incluindo a região metropolitana de São Paulo, que tem bons índices de votos petistas. Vale ainda ressaltar também que para a campanha a reeleição do presidente diminui a abstenção, que foi de 21% no primeiro turno. É fundamental para uma vitória contra Flávio Bolsonaro. Lula pediu a seus ministros que percorram pessoalmente as periferias de grandes cidades do Sul-Sudeste com mensagens específicas a público com elevada abstenção, numa espécie de cardápio à la carte do medo. Para os idosos, a mensagem será de que o programa Farmácia Popular foi encolhido na gestão de Jair Bolsonaro do PL e corre riscos com Flávio. Para mães, o foco será na merenda escolar, que também ficou sem reajustes no governo anterior.
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5: Flávio deve evitar subir tom de ataques a Lula, que amplia núcleo duro. Campanhas adotam novas estratégias para conquistar idosos e eleitores que votaram em outros candidatos no primeiro turno. Candidato do PL à presidência da República, Flávio Bolsonaro deve evitar subir o tom nos ataques pessoais ao presidente Luiz Inácio Lula da Silva do PT no segundo turno da corrida presidencial. A orientação de sua campanha é reforçar o discurso de mudança e de esperança. Em contraponto, a estratégia petista de enfatizar o medo do torno do família.
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1: Dez horas e 29 minutos.
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3: A orientação de sua campanha é reforçar o discurso de mudança e de esperança, em contraponto à estratégia petista de enfatizar o medo do retorno da família Bolsonaro ao poder. Por sua vez, para reverter a desvantagem da primeira etapa da votação, Lula ampliou seu núcleo duro e busca sair do isolamento que, segundo aliados, marcou a campanha até aqui e contribuiu para o desempenho adverso nas urnas.
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3: Moraes arquiva investigação contra Marco Duval e blogueiros bolsonaristas. PGR avaliou provas como insuficiente para denunciar grupo por obstrução e incitação. Ofensas a agentes públicos dependeriam de representação dos ofendidos, que não ocorreu. O ministro Alexandre de Moraes, do STF, arquivou em 4 de setembro a investigação contra o senador Marcos Duval, do Avante do Espírito Santo, os blogueiros Alan dos Santos e Oswaldo Eustáquio e o influenciador Ednardo Raposo. A decisão acolheu parecer da Procuradoria-Geral da República, segundo o qual as provas não sustentam uma denúncia. A Polícia Federal havia indiciado os quatro por suspeita de obstrução de investigação e organização criminosa e incitação ao crime. A apuração mirava uma campanha de ataques e exposição de agentes públicos envolvidos em investigações conduzidas do STF, sobretudo pelo delegado da Polícia Federal, Fábio. Segundo a PGR, a apuração reuniu postagens em redes sociais, registros telefônicos, conversas, dados fiscais e financeiros e depoimentos. O órgão reconheceu que houve ações voltadas a atingir a imagem de agentes da Polícia Federal e do STF e que, em alguns casos, foi ultrapassado o limite da tolerância diferenciada imposta àqueles que servem ao público.
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3: Bastidores. Lecha toca a vida e evita falar sobre participação de Darlin em A Fazenda 18. Darlin tem chamado a atenção com a sua participação em A Fazenda 18. A peoa não costuma fugir dos embates e já chegou, inclusive, a ser acusada de fazer um jogo duplo por circular entre os diferentes grupos em busca de informações. Do lado de fora do confinamento, a cantora Lecha, filha da empresária, prefere não opinar sobre as atitudes da mãe no reality. Procurada pela reportagem do Notícias da TV para comentar sobre a participação de Darlin no programa, Lecha se manifestou por meio de sua assessoria de imprensa e explicou, inclusive, que não vai fazer nenhum comentário sobre a mãe.
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7: Dez horas e 46 minutos.
8: 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Ariela, JP, Renê e Taíde estão na terceira roça de A Fazenda 18. Os roceiros foram definidos nesta última terça-feira, dia 6. Um deles será eliminado da atração hoje, quinta-feira, dia 8. Então, quem você quer que permaneça no reality show da Record?
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8: Do The Voice ao Masterchef, o que explica o resgate de rostos conhecidos dos realities? A moda de 2026 nos reality shows é aposta em veteranos após a experiência bem-sucedida no BBB 26, que culminou na vitória de Ana Paula Renault. Agora é a vez de o Masterchef Profissionais e o The Voice Brasil chamarem de volta rostos conhecidos que marcaram edições anteriores dos programas. Para a atração culinária, a Band escolheu, portanto, 9 ex-participantes para a competição entre chefes mais gabaritados que retorna à programação. Após 3 anos, dentre eles, alguns obtiveram largo destaque na história Masterchef, como Léo Salles, campeão de confeitaria em 2025, e Marcelo Verde, vice-campeão da primeira edição do Profissionais em 2016.
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8: Enquanto JN faz aceno a Flávio Bolsonaro, Globo News diz que ele tem DNA golpista. Apesar de fazerem parte do mesmo conglomerado de mídia, Globo News e Globo tomaram caminhos bem diferentes na abordagem de uma fala de Flávio Bolsonaro em que ele prometia usar a maioria no Congresso para mudar a Constituição. Enquanto o Jornal Nacional tratou o assunto como algo secundário, uma comentarista do canal de notícias falou que o presidenciável tem DNA golpista e antidemocrático.

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1: Horas e 4 minutos.
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3: Nesta quinta-feira, a região centro-oeste registra variação de nebulosidade e alertas meteorológicos em diferentes pontos. Em Goiás, o dia é de poucas nuvens, com temperaturas entre 21 e 34 graus. Em Goiânia, a mínima de 20 e a máxima de 33 graus. As regiões do centro, leste e norte goiano seguem sob aviso de baixa umidade, com índices entre 20 e 30%. No Distrito Federal, as temperaturas oscilam entre 18 e 33 graus. Brasília tem previsão de poucas nuvens, mínima de 19 e máxima de 32 graus, também sob alerta de ar seco durante todo o dia. Em Mato Grosso, as temperaturas variam de 23 a 38 graus. Cuiabá registra muitas nuvens, com mínima de 24 e máxima de 37 graus. E em Mato Grosso do Sul, as mínimas previstas são de 20 graus e as máximas chegam a 35 graus. Campo Grande tem muitas nuvens e chance de chuva isolada, com mínima de 21 e máxima de 33 graus. No sudoeste do estado e no Pantanal sul-mato-grossense, há alerta de tempestade, com possibilidade de queda de granizo, chuva de até 50 milímetros por dia e ventos intensos de até 60 km por hora. As informações são do Instituto Nacional de Meteorologia. Viviane Bessa. O tempo e a temperatura.
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3: Nesta quinta-feira, o tempo fica chuvoso em parte da faixa litorânea do Nordeste, enquanto o interior enfrenta calor e tempo seco. No Maranhão, São Luís tem possibilidade de chuva isolada, com máxima de 33 graus. No Piauí, Teresina registra poucas nuvens e chega aos 40. O Ceará terá dia ensolarado entre nuvens, com máxima de 31 graus em Fortaleza. Já a faixa costeira entre o Rio Grande do Norte e Alagoas deve registrar pancadas de chuva ao longo do dia. Natal marca máxima de 30 graus. João Pessoa, 31 graus, Recife 32 graus e Maceió 31 graus. Em Sergipe, Aracaju fica com muitas nuvens e máxima de 31 graus. No estado da Bahia, a capital Salvador terá céu com muitas nuvens e máxima de 30 graus. Há alerta de baixa umidade do ar para o interior do Nordeste. No sertão e na região do Mato Piba, a umidade pode cair para até 12%, com elevado risco de queimadas e desconforto respiratório. As informações são do Instituto Nacional de Meteorologia. Viviane Bessa. O tempo e a temperatura.
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3: Nesta quinta-feira, o tempo fica instável em boa parte da região norte. No Amazonas, no Acre e em Rondônia, o dia terá muitas nuvens com pancadas de chuva e trovoadas. Em Manaus, Rio Branco e Porto Velho, as máximas chegam aos 37 graus. O IMET emitiu um alerta de tempestade válido para o Amazonas, Rondônia e o sudoeste do Pará, com ventos de até 60 km por hora e possibilidade de granizo. No Pará, Belém tem chuva isolada e máxima de 35 graus, enquanto no sul do estado, em cidades como Redenção, o calor atinge até 42 graus. Em Macapá, no Amapá, os termômetros variam entre 25 e 34 graus, também com chuva isolada. Já em Roraima e no Tocantins, o tempo segue firme. Boa Vista e Palmas registram 37 graus. Já o interior tocantinense alcança marcas de até 42 graus. As informações são do Instituto Nacional de Meteorologia. Viviane Bessa, o tempo e a temperatura.

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1: Horas e 22 minutos.
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3: Nesta quinta-feira, região sudeste tem previsão de chuva e alerta meteorológico. Em São Paulo e no Rio de Janeiro, o dia será de muitas nuvens com pancadas de chuva e trovoadas. Na capital paulista, os termômetros marcam entre 16 e 29 graus. Já na capital fluminense, a mínima é de 20 e a máxima chega aos 31 graus. Nas regiões serranas, como Campos do Jordão e Nova Friburgo, a tarde fica amena e não passa dos 24 graus. O INMET emitiu um aviso para áreas de São Paulo, Rio de Janeiro e sul de Minas Gerais, com alerta para chuva forte, ventos intensos e queda de granizo a partir da meia-noite. Em Minas Gerais, Belo Horizonte tem variação de nuvens e máxima de 33 graus. O norte mineiro e o vale do Jequitinhonha continuam secos e quentes, com máximas acima dos 40 graus. Em Vitória, no Espírito Santo, há chance de chuva isolada, com máxima de 32 graus. As informações são do Instituto Nacional de Meteorologia. Viviane Bessa, o tempo e a temperatura.
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3: Quinta-feira, com tempo instável e alerta de tempestade na região sul. No Rio Grande do Sul, o dia terá muitas nuvens, pancadas de chuva e trovoadas isoladas. Em Porto Alegre, a mínima de 19 e a máxima atinge 25 graus. O aviso de tempestade abrange a região metropolitana, a serra e a maior parte do interior gaúcho. Em Santa Catarina, a previsão indica muitas nuvens com chuva. Florianópolis registra variação de 19 e 23 graus. O alerta de perigo também atinge o oeste e a serra catarinense. No Paraná, o tempo fica com muitas nuvens e possibilidade de chuva isolada. Curitiba tem mínima de 16 e máxima de 26 graus. A região sudoeste do estado também está em alerta. O aviso de tempestade vale durante toda a quinta-feira, com risco de ventos fortes, queda de granizo e alagamentos. As informações são do Instituto Nacional de Meteorologia. Viviane Bessa, o tempo e a temperatura.
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4: O Ibovespa fechou a segunda-feira, dia 5, em forte alta de 7,7%, aos 206.911 pontos. Foi a maior valorização diária do principal índice da Bolsa Brasileira desde 24 de março de 2020, no início da pandemia de Covid-19. O movimento positivo foi influenciado pela expectativa de mudanças na condução da política econômica e pela possibilidade de avanço de medidas de ajuste fiscal, após o resultado do primeiro turno das eleições. Para Alexandre Sanana, cogestor de renda variável da ARX, a possibilidade de uma mudança na política econômica, especialmente em relação aos gastos públicos, foi um divisor de águas para o mercado. Entre as ações, Magazine Luiza liderou os ganhos, com alta de 24,1%. Já empresas exportadoras como Vale, WEG, Suzano, Embraer fecharam em baixa. Segundo o especialista, esses papéis vinham sendo usados como proteção por investidores que temiam um cenário eleitoral mais acirrado. Como essas empresas recebem parte de suas receitas em dólar, a valorização da moeda ajudaria a compensar eventuais perdas em outras posições. Reportagem Sofia Muniz.
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8: Horas e 39 minutos.
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10: O preço do boi gordo teve alta de 0,76% nesta quinta-feira, dia 8, em São Paulo. A arroba é negociada a R$376,10. No mercado de frango, os preços também apresentaram aumento na Grande São Paulo, em São José do Rio Preto e em Descalvado. O quilo do frango congelado é vendido a R$8,38, enquanto o frango resfriado está cotado a R$8,40. Já a carcaça suína especial registrou alta nos atacados da Grande São Paulo. O quilo custa R$ 9,25. Entre os estados analisados pelo CEPEA, o suíno vivo apresentou queda em Santa Catarina. O animal é comercializado a R$ 5,58 o quilo. Os valores são do Centro de Estudos Avançados em Economia Aplicada, o CEPEA. Reportagem de Sofia Muniz.
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10: A saca de 60 quilos da soja inicia esta quinta-feira, dia 8, com movimentos diferentes no Paraná. No interior do estado, o preço teve alta de 0,32% e a saca é negociada a R$ 147,67. Já na região litorânea de Paranaguá, a soja apresentou queda de 1,14%. Com isso, a saca de 60 quilos passou a ser comercializada a R$ 153,90. No mercado de trigo, os preços também tiveram comportamentos diferentes entre os estados. No Paraná, a tonelada do cereal é comercializada a R$ 1.538,46. No Rio Grande do Sul, por outro lado, houve redução no preço e a tonelada do trigo é vendida a R$ 1.454,59. Os valores são do Centro de Estudos Avançados em Economia Aplicada, o CEPEA. Reportagem Sofia Muniz.
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10: O preço do café arábica abriu esta quinta-feira, dia 8, com baixa de 0,15%. A saca de 60 quilos é negociada a R$ 1.566,59 na cidade de São Paulo. O café robusta também apresentou queda. O recuo foi de 0,71%, com a saca comercializada a R$ 970,02. No mercado de açúcar, o preço do cristal ficou estável na capital paulista. A saca de 50 quilos é cotada a R$ 122,58. Em Santos, no litoral de São Paulo, o açúcar apresentou alta de 1,10%. A saca de 60 quilos é negociada na média de preço sem impostos a R$ 136,50. Já o milho teve leve alta de 0,01%. A saca de 60 quilos é vendida a R$ 67,24. Os valores são do Centro de Estudos Avançados em Economia Aplicada, o CEPEA. Reportagem Sofia Muniz.
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1: Onze horas e 59 minutos.
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3: Em 8 de outubro de 1998, Nobel de José Saramago. O escritor português José Saramago foi anunciado como vencedor do Prêmio Nobel de Literatura, tornando-se o primeiro e, até hoje, único autor de língua portuguesa a receber a honraria.
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3: Em 8 de outubro de 1871, o grande incêndio de Chicago, uma das maiores tragédias urbanas dos Estados Unidos, teve início nesta data, deixando cerca de 300 mortos e mais de 100 mil pessoas desabrigadas.
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5: PT usará marketing do medo contra a abstenção nas grandes cidades. A ideia é repetir estratégia de 2014. Desta vez, à la carte e mirando públicos específicos para buscar eleitores que não compareceram no primeiro turno. Na tentativa de reduzir o índice de abstenção no segundo turno, especialmente nas regiões metropolitanas, a campanha do presidente Luiz Inácio Lula do PT pretende apresentar um cardápio do medo aos eleitores. A estratégia, portanto, no entorno do petista é adaptar o discurso bem-sucedido nas urnas de 2014 e vender a ideia de que uma vitória de Flávio Bolsonaro do PL coloca em risco a continuidade de programas sociais. Naquela ocasião, Dilma Rousseff do PT explorou a imagem do prato de comida sendo puxado por banqueiros ao atacar Marina Silva da Rede, que chegou a liderar as pesquisas e defendia a independência do Banco Central. Depois do segundo turno, a campanha de Dilma questionava o compromisso de Aécio Neves, do PSDB, inicialmente à frente nas pesquisas, em manter programas criados por Lula. Em torno de Lula, detectou alto índice de abstenção nas franjas de grandes cidades do Sudeste e do Sul, incluindo a região metropolitana de São Paulo, que tem bons índices de votos petistas. Vale ainda ressaltar também que para a campanha a reeleição do presidente diminui a abstenção, que foi de 21% no primeiro turno. É fundamental para uma vitória contra Flávio Bolsonaro. Lula pediu a seus ministros que percorram pessoalmente as periferias de grandes cidades do Sul-Sudeste com mensagens específicas a público com elevada abstenção, numa espécie de cardápio à la carte do medo. Para os idosos, a mensagem será de que o programa Farmácia Popular foi encolhido na gestão de Jair Bolsonaro do PL e corre riscos com Flávio. Para mães, o foco será na merenda escolar, que também ficou sem reajustes no governo anterior.
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0: Meus amigos, minhas amigas, muito boa tarde. Deixa eu limpar a garganta. Meus amigos, minhas amigas, muito boa tarde. Está entrando no ar mais uma edição do nosso show da gente. O show da alegria, o show da informação, o show do conhecimento. Aqui por aqui, Jaime Alfa, na sua companhia. Até logo mais às 17 horas, com muita música boa. E aquela polêmica de sempre. Tem uma música do Lenine, muito bonita, que ele fala assim: até quando o corpo pede um pouco mais de calma, até quando o tempo pede um pouco mais de calma, até quando o corpo pede um pouco mais de alma, o tempo não para. O mundo gira cada vez mais veloz, o povo espera do mundo e o mundo espera de nós um pouco mais de paciência. Essa música do pernambucano Lenine, chamada O Tempo Não Para, que é linda a canção, linda de se ouvir. E é verdade, a vida não para. Na direção geral da Rádio Antena Dinâmica Vibração Limitada, ou Rádio Antena Dinâmica como queira, eu, Joaquim de Souza, também conhecido como Jaime Alfa, para alguns, Gengibre, e para outros, Cavalo da Noite. Tamo juntos, boa tarde você, nesse dia 8 de outubro, a quinta-feira regida por Júpiter. E você que faz aniversário hoje, parabéns, que Deus, o Supremo Arquiteto do Universo, abençoe os lares de cada um de nós, de cada um de vocês. E afinal, Deus é a própria vida. Deus não está no céu, não está no inferno, não está em lugar nenhum. Deus está aqui. Você, esse Deus. Muitas e muitas vezes a gente vê. E não faz nada para mudar. Fica esperando, gritando o nome de Deus e não faz nada para mudar. Outros usam o nome de Deus para fazer violência. De Deus que mata, né? Ontem, eu. Às vezes eu fico pensando. Vamos já para o quadro conversando com você para a gente adiantar tudo aqui, né? Ontem eu tomei conhecimento de uma notícia. Essa notícia está rodando nas redes sociais aí, de um pai ensinando uma criança a atirar. É isso mesmo. Ensinando um menino, acho que três ou quatro anos, a atirar. Como é que pode um negócio desse? Aliás, tem um cara aí, um tal de monarque, um desses caras doido aí, que ele disse que uma criança de 8 anos de idade tem que aprender a atirar. Porque na cabeça desse maluco, quando uma pessoa quiser fazer alguma, abusar dele sexualmente, ele tem como se defender. Você sabe que criança, lá nos Estados Unidos, olha que coisa, os pais ensinam os filhos a atirar, mas quando o filho mata um coleguinha, um irmãozinho, é o filho que vai para a cadeia, com 9 anos de idade. O pai fica ali, o pai fica isento. Gente, eu, às vezes eu fico pensando, por que o mundo está do jeito que está? Às vezes eu fico pensando, por que que os Estados Unidos têm tanto furacões e terremoto até? Inclusive, tá para ter um terremoto lá, um terremoto, dizem que o desastre vai ser muito grande. A Califórnia, inclusive, segundo pesquisas, diz que a Califórnia está se rachando ao meio. E vai ter um terremoto que vai... Dizem que o estrago vai ser grande. Ninguém sabe quando, mas dá para acontecer a qualquer momento. Eu não sei como fica a cabeça de um pai. O que passa na cabeça de um pai ou de uma mãe que põe uma arma, uma pistola na mão de uma criança, de um menino ou de uma menina de 5, 6 anos. E a gente sabe que a criança é assim. Tudo que você manda ela fazer, ela faz. Uma vez por pouco, um garotinho de 3 anos quase não me mata. Quase me mata. Chamava Josias, o filho dele era Bidé. Filho do seu Otacílio, coitadinho. Ninguém mandou ele fazer, ele veio com um pedaço de pau, um ferro. Ainda bem que era eu, se batesse aqui no meio do meu irmão, ele tinha um hábito de empurrar o meu irmão, que era da mesma idade dele. É da mesma idade dele, um pouquinho mais novo. Ele tinha um hábito de a família, os irmãos dele falavam, Bidé, vai lá e empurra o Toninho. Ele ia lá, lascava empurrando o meu irmão e jogava meu irmão no chão. Esse pilantra. Não, hoje não é mais, porque já tá, hoje tá com 40 e poucos anos, acho que ele não faz mais essas coisas. E esse Bidé, eu era recém-chegado em Itaipé na época. E sabe aqueles ferros de você pega aquele tênis ferro de fazer ponte, que fica sobrando, que põe o concreto, e aqueles ferros de ferragem, eles trituram, né, o ferro para poder colocar naquelas vigas, né, para segurar o concreto, um ferro daquele. E aquilo é pesado, cara. O moleque catou aquilo ali, ainda bem que ele era frágil. Um garotinho assim, pequeno, frágil, muito frágil. Ele bateu devagar, mas doeu, cara. Ele chegou assim, eu tava sentado. Ele, pá! Lascou o ferro na minha cabeça. Eu saí pra lá chorando. Já aí da próxima, eu fiquei, já fiquei atento. Quando ele chegou pra poder dar, bateu. Ô, Bidé, que isso? Tomei o ferro da mão dele. Mas se você pega uma criança e ensina a criança a atirar, e caso você tomar raiva do vizinho, você vai falar para a criança, escuta, atira nele lá. Coitado da criança, não tem culpa, ela vai lá e faz. E o menino de 5, 6 anos, a gente fala essas coisas com uma... Cara, dá uma tristeza quando a gente fala isso. Eu não sei, às vezes, uma pessoa dessa, quando cresce, porque você ensina a pessoa a ser má, e depois, quando ela cresce, você vai chorar lá no caixão, depois que alguém mata, porque se você... Porque o pai que faz isso, o desgraçado de um pai de família que faz isso. O desgraçado de uma mãe de família que faz isso. Ele não sabe. Às vezes, eu acho que nem amor ao filho ele tem. Ou ela tem. Porque se tivesse, não faria essas coisas. Depois o filho cresce violento. Vai para um barzinho. Começa a beber, enche o cu de cachaça. Isso quando não aprende a não cheirar cocaína, tá? Isso quando não aprende a fumar maconha. Isso quando não aprende a fumar maconha ou cheirar cocaína. Porque quando aprende. Aí ele fica violento. Ele acha que tudo tem que resolver na base da pistola, na base da metralhadora. Ele não foi educado para saber como lidar, porque é uma criança de 5 anos de idade. Ele vai dar um tiro numa abelha, numa borboleta. Pá, pá! E o pai... Ah! tá vendo, meu filho, valente! Aí ele vai lá, dá o tiro no cachorro. Ah!
1: Olha, acertou direitinho, foi direitinho.
0: Ah! Ele vai lá, dá um tiro numa árvore.
1: Tá vendo, menino? Você tá esperto. Oxe, menino, meu filho é bom atirador.
0: Cai dando risada, mostrando os dedos, relinchando igual um cavalo do capeta. Aí um dia, essa criança cresce. Ela vira adulta. Aprendeu a ser mal desde criança, aprendeu a ser ruim, aprendeu a ser perverso. A menos que ele mude de ideia e que ele entenda que o caminho não é esse. Pode acontecer também. Aí, um dia, num barzinho, porque ele acha que tudo tem que se resolver na base da bala.
1: Você deve tropeçar no meu copo, derrubou a minha cerveja, que não sei o que lá, filha da puta, vai pra puta que pariu, vai tomar no cu. Aí o que você falou aí? É isso mesmo, hein? Vai tomar no cu, seu filho da puta, vai pra puta que pariu. Aí, mano, como é que é?
0: O cara vai lá e lasca um tiro no cara.
1: Eu não sou filha da puta, não, que filha da puta é sua mãe. Pá, pá, pá. Que puta é sua mãe. Pá, pá, pá, pá, pá.
0: Por causa de um copo de cerveja. Mas aí, ele arruma uma confusão, porque ele tá viciado em... O pai deu guarida, o pai pôs a arma na mão dele.
1: Aí, qualquer coisa aí eu meto uma bala no meio da tua cara. Aí, mano, como é que é? Eu vou meter uma bola no meio da tua cara aí. Você tá mexendo com quem? Você tá mexendo com cara... Você tá mexendo com quem sabe atirar, viu? Mas comigo não, que eu meto uma bola no meio da tua cara.
0: O outro também tá armado. Vai lá e te passa. Aí a pessoa chega pra Dona Januária, Dona Maria. Dona Maria, posso falar um negócio pra senhora? O que está acontecendo, meu filho? Mataram teu filho. Ele se envolveu numa briga lá, pegou uma arma, que o cara estava armado, matou ele primeiro.
1: Ah! Matou meu filho! Ah!
0: Vai pro carro, pro velório, assistir a morte do filho, cujo pai, irresponsável, ensinou ele a ser valente. O pai vai chorar também. Daí, não adianta arrepender. Quando a pessoa tem uma atitude dessa, não adianta arrependimento. Porque tem que ser... Você que fica falando em Deus, mas ao mesmo tempo põe uma arma na mão de uma criança. Sendo que Deus, Jesus, ele nunca pregou essa violência, esse extermínio do outro. Jesus, ele aqui na sua peregrinação aqui na Terra... Ele comia com os fariseus, ele conversava com os samaritanos, ele dialogava com aqueles que os judeus da época detestavam. Os fariseus detestavam. Ele ia lá e conversava. Tem uma história lá da samaritana, né? Maria Madalena e outras samaritanas, porque muita gente acha que muita gente mistura a história de Maria Madalena com a história da mulher que foi pega em adultério, que é totalmente diferente, não tem nada a ver. Maria Madalena é uma. A samaritana que Jesus isentou ela da culpa é outra, não tem nada a ver. A gente fala que é Madalena, mas não é não. Madalena é a mulher do poço, que foi... ela estava tentando pegar uma água e Jesus apareceu para ela e falou assim: escuta, me dá um pouco de beber dessa água. E ela disse para ele: esse poço é muito fundo, não tem como tirar água aqui, eu estou precisando de alguém. Aí Jesus vai falar para ela: rapaz, Então, deixa eu só voltar o que vai ficar com um atraso aqui.

Então, como eu estava falando com você, né, sobre essa história do menino, né, isso. Então, deixa eu baixar aqui, porque meu celular descarregou. Então, como eu estava falando aqui, do menino, né, que... Tá. Aí, a pessoa vai e pega a arma, como eu falei, e mete na mão da criança e depois ela vai lá e faz essas coisas. Aí o pai vai chorar, vai se arrepender. Tem uma história que o Fernando Sérgio uma vez contou. Que tinha um pai que tudo que o filho fazia, o pai apoiava. Né? E aí, um dia, o garoto quebrou a vidraça do vizinho. O vizinho pegou, foi lá. Falar, o vizinho era uma vidraça nova. A vidraça tinha 24 horas de colocada lá na janela. Ainda estava secando ainda aquela colinha, né? Estava secando. O moleque lá jogando a bola. De propósito, ele jogou na vidraça do vizinho e quebrou. O vizinho veio e falou assim: olha, deixa eu te falar. Seu filho quebrou a minha vidraça nova. Eu coloquei ontem. Você não poderia pagar essa vidraça para mim, não? Você, pelo menos, corrija o teu filho. Seu filho faz coisa, meu vizinho todo reclama. Eu não vou bater no meu filho, não. Não vou corrigir o meu filho, não. O problema é seu. Mas, pô, mas eu comprei minha paz. Não, quero saber. Se você começar a encher muito o saco, vou te cortar na porrada. Vou te meter o couro. O vizinho falou: tá, tudo bem, tá certo. O moleque, ouvindo aquilo ali, ele ganhou mais força. Ele começou a bater nos colegas, ele começou o pai, volta e meia, estava discutindo com os vizinhos por causa do menino. Na escola, era constantemente chamado a atenção pela professora. Ele era chamado a conversar, brigava com a professora: meu filho é muito bom, meu filho não mexe com ninguém, ele é os outros que mexem com ele. Só que o garoto não estudava. O pai não cobrava, o pai não exigia, até que os colegas dele todos foram passando de ano. Um pouquinho mais velho, né, já estava no segundo grau, e ele repetia, né, um ano, dois, três, passava para a terceira série, 3 anos depois para a quarta série, 2 anos depois para a quinta série, assim por diante. Quando ele completou 18 anos, estava ainda na sexta série. O pai, percebendo que aquilo não estava bom, ele chegou pro filho e falou assim: escuta, deixa eu te perguntar um negócio. Como é que você tá indo bem na escola? Porque os seus vizinhos, seus amigos, os nossos vizinhos que estudam na sua escola, todos já mudaram de classe. Já tem colegas seus concluindo o ensino médio. Logo, logo vai entrar para a faculdade e você continua na sexta série. Ele chegou pro pai dele: você quer saber de uma coisa, pai? Vai tomar no cu. O pai, que nunca tinha ouvido o filho falar isso, ouvia falar com o vizinho, os dois começaram a discutir, lascou o tapa na cara do filho. O filho brigou, saiu de casa, foi morar na rua. Aí, na rua, ele começou a se envolver com droga, com má companhia. Um belo dia, no meio da noite, o pai dele ouviu um passo, uma pessoa correndo e alguém correndo atrás, cachorro latindo, e uma batida desesperada na porta.
Quando o pai abre a porta, ele se vira, o moleque se vira para entrar para dentro de casa, o traficante alcança ele primeiro. Estourou 3 balaços no peito do rapaz. O rapaz caiu morto na hora. O vizinho, ao ver aquela situação, o pai gritando, o vizinho veio ver, acordou, veio ver o que era. O que está acontecendo, seu fulano? Aí, meu filho, eu que passei, alisei demais as costas dele, não dei uma disciplina. Tudo que ele fazia, eu concordava. Eu até te peço perdão pelo aquele dia que eu te ameacei de bater, que ele quebrou a sua vidraça. Aí está meu filho morto aí. E eu não dei a educação que eu poderia ter dado. É a mesma coisa, esse negócio de pai achar que tudo pro filho tem que ser na base da bala, tudo tem que ser na base do revólver, da pistola, da bala. Meu filho tem que aprender a ser violento para aprender a se defender de bandido. Só que ele não vai se defender de bandido. Ninguém sabe como é que vai ficar a situação dele daqui uns 15 anos, quando ele tiver com 20. De repente, aí o que acontece? Um dia ele entra numa depressão, mas aí ele acha que o mundo tá ruim, ele entra dentro de uma escola, porque aí ele se enche de egoísmo. Eu vou me matar, mas eu não vou me matar sozinho não, eu vou matar um monte de gente também. Meu pai não presta, meu pai separou da minha mãe, o mundo não presta, meu padrasto não vale nada, e minhas vizinhas também não valem nada, porque não sei o quê. Entra na escola, mata a professora, mata os colegas, depois comete um suicídio, isso quando não morre na mão da polícia. É para isso que essa desgraça chamada arma serve. É para isso que os desgraçados norte-americanos inventaram isso. Os Estados Unidos, quando se trata da questão de arma, é uma desgraça. O que essa gente já matou no mundo, indiretamente, não que eles tenham, mas os Estados Unidos é um péssimo exemplo quando se trata da questão humanística. A pessoa pegar, ensinar o outro, atirar, ensinar um menino de 4, 5 anos a atirar, a matar, e que acha que a arma, que a segurança. Outro dia um cara estava dando uma entrevista na Rádio Bandeirantes, um tempo atrás, e ele morava numa cidade, acho que em Atlantas. E aí, ele conversou. Aí no meio da conversa, ele foi com o Datena assim: sabe o que é, Datena? Aqui não, todo mundo aqui tem arma. Eu tenho, meu pai tem. E aqui, onde eu moro aqui há 20 anos, não tem um assalto. Todo mundo sai e deixa a casa aberta, ninguém entra. Mas peraí, você não tem um assalto. A casa está aberta. Você sai, ninguém pega no... Você tem que estar armado. Para matar formiga, para matar tanajura, para, sei lá, matar escorpião, matar marimbondo. Se você sai da tua casa e ninguém assalta ninguém, ninguém rouba, ninguém invade propriedade, aí você usa uma arma pra quê, rapaz? Na rua pra quê? Pra quando tiver bêbado, com um cu cheio de cachaça, com um cu cheio de vodka, arrumar confusão e matar o outro? E levar um outro pro inferno e ir pro inferno junto? Eu tenho pena dessas pessoas que ficam falando. Eu tenho dó, eu tenho pena, eu tenho piedade. Eu tenho piedade dessas pessoas que acham que tudo na vida tem que se resolver na base da arma de fogo. Porque muitas e muitas vezes, ele é a própria vítima. Porque o bandido, quando ele vai assaltar a tua residência, ele nunca vai sozinho. E outra coisa, às vezes pode acontecer, e quando você reagir, você morre primeiro. Outra coisa,
esse negócio de liberar arma de fogo, essa obsessão pela arma de fogo, aí vai um pilantra de um político aí, um safado de um político, um Zé Mané da vida, porque ele não vai morrer porque ele tem 300 seguranças ao lado dele. Não vai acontecer nada com ele. Ele tem seguranças armados até os dentes. Colete a prova de bala até o cu. Até o cu tá coberto de colete a prova de bala. Mas com ele não vai acontecer nada. Mas o pobre do pai de família, que nem sabe atirar direito, vai, pega uma arma e outra coisa. Sem contar que tem gente, o Brasil é cheio de gente safada. O Brasil tem gente safada pra caramba. Tem gente, não, eu quero ter uma arma de fogo. Mas ele tem arma de fogo, não é pra cuidar da sua propriedade. Ele pega aquela arma de fogo e empresta pro bandido praticar assalto. Ele vende aquela arma de fogo pro bandido praticar assalto. Fazer apologia, liberar armas de fogo é alimentar o crime, é alimentar o assalto à mão armada. É alimentar o assalto. Eu estava conversando com um vagabundo outro dia no bate-papo, um pilantra, e eu acho engraçado que eles não gostam quando você tem um posicionamento diferente deles, eles não gostam não, viu, compadre? Falando que lá nos Estados Unidos um garoto de 11 anos de idade, de 10 anos, matou a irmãzinha de 8 por causa de um gato, que é por causa de um gato que ele queria brincar com o gato e a irmãzinha não deixou, ele falou, catou a arma, matou a irmã, e aí ele foi pra cadeia. Mas peraí, mas quem tinha que ir pra cadeia? É o pai dele. Aí a pessoa fica, a pessoa não fica satisfeita com o comentário. É porque o cearense lá, um vagabundo do cearense. É porque tem gente que pensa igual a você, que o mundo tá desse jeito. É porque tem gente que pensa igual a você, que o mundo tá assim. Não é que tem gente que pensa igual a mim, não. O pai de família que ensina uma criança a manusear uma arma e depois ele mata o irmãozinho, quem tem que fuder, quem tem que levar uma cadeira elétrica no cu é ele. O menino deve ser recolhido ao internato e ressocializado. Um pai de família que expõe o seu filho à arma de fogo, ele está condenado ao inferno. Ele vai para o inferno para nunca mais sair dali. Um pai de família que ensina que um filho tem que matar o outro, ele está, para essa gente que acredita em Deus, porque a minha crença em Deus, ela é bem relativa, a minha crença em Deus não é 100%, eu creio que Deus existe, mas nem tudo Deus pode. Acho que muitas pessoas ficam, eu creio em Deus. Tá com uma Bíblia na mão e com uma Bíblia na mão e uma outra na arma. Uma outra na pistola. Segurando a pistola. E você acredita no inferno. Ai, que o inferno. Que você quiser, que você vai pro inferno, vai até no inferno, que o Satanás tá lá, que o Satanás vai te pegar, que o Satanás vai ficar com arma de fogo na mão. Como é que pode um negócio? Olha o tamanho da hipocrisia desses pseudos cristãos. Olha o tamanho da hipocrisia dessas pessoas. Essa gente que fica falando de inferno, falando do fogo do inferno, falando das chamas do inferno, e ao mesmo tempo com uma arma de fogo na mão. Olha o tamanho da hipocrisia dessa aí. É muita hipocrisia. É muita hipocrisia. Fala de Deus, de não sei o quê, de religião, de Deus, de Bíblia, e com uma arma aí ensinando um filho a atirar. Ensinando o filho a manusear uma arma de fogo. É por isso que eu tenho me decepcionado mesmo com a crença em Deus. Eu acho que Deus já largou de mão essa porra desse planeta aqui há muito tempo. Eu acho que Jesus Cristo já largou de mão esse planeta aqui há muito tempo.
Eu acho que Buda já largou esse planeta aqui há muito tempo. Eu acho que Krishna já largou esse planeta aqui de mão há muito tempo. Eu acho que os orixás, já nem os orixás ficam mais aqui, porque isso aqui está impossível de viver. Sabe? Não, meu irmão. Deus não vai mudar esse planeta, não. Esse planeta vai ficar aqui castigado aqui a vida inteira. E você acha que um dia vai ser arrebatado? E Deus vai te levar para o céu? Se você tem uma arma de fogo dentro de casa e ensina o seu filho a tirar e faz discurso de violência usando o nome de Deus, fique você sabendo que o inferno, você que acredita nesse inferno aí, você está condenado a ele. Eu não acredito. No entanto, mesmo não acreditando, eu acho que a gente tem que ser bom, ajudar aqueles que precisam, dar um prato de comida para aquele que pede uma comida, porque isso faz muito bem para a alma da gente. Isso não faz, se você não deve fazer isso esperando o céu, ou não deve fazer isso com medo de ir para o inferno, porque o inferno é o inferno para mim, eu acho que o céu e o inferno para mim é algo muito particular. Cada um tem o seu inferno da sua maneira, o seu céu da sua maneira. Cada um tem Deus do seu jeito. Ninguém comprou credencial aqui para dizer que Deus. Outro dia um pilantra de um político aí já tá pagando pelas suas bobagens que falou. Tá pagando, vai pagar mais ainda. E não é só ele não. Não é só ele não, tem outros aí. Não é só ele não. Ele disse que Jesus não matou ninguém naquela época, porque Jesus naquele tempo não tinha pistola, senão Jesus teria matado. Foi o que ele disse. Tá pagando. Tá aí, morre hoje, morre amanhã. E infelizmente, cheio de idólatras, bajuladores, de gente que se dizem cristão, fica chamando o cara de mito. Gente que condena a idolatria, fica chamando o cara de mito. Né? O fanatismo, a idolatria. Eu não consigo entender como é que uma pessoa que se diz cristão, que se diz evangélico, que prega contra a idolatria e fica chamando determinadas pessoas de mito. Se você falar da pessoa, ele acha ruim, ele quer te bater. Ele sabe? Já chegou até o ponto de criar um filme chamado Deus Fulano de Tal. Um documentário aí, Deus Fulano de Tal. Deus Bolsonaro, o nome do filme. Uma coisa assim. A exaltação chega a tal ponto de você chamar um político de Deus. Você chamar um político de Jesus. A exaltação chega a esse ponto. Será que essa gente é cristã mesmo? Esses bolsonaristas são cristãos de verdade? Essa gente que faz apologia à arma de fogo, será que essa gente é cristã de verdade? Fica a pergunta no ar.

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1: Muito bem, deixa eu mandar um alô aqui pro Celso, nosso ouvinte, que ouve a programação da Rádio Vibração. Alô, Celso, aquele abraço. Oi, Itaipé, gente boa de Itaipé, beijo pra Itaipé. Itaipé é minha terra, né? Minha terra querida. Alô, Belmiro, grande beijão, gente boa, da família Walter Vieira, aquele abraço, Belmiro, Ana Vieira, né? A turma toda lá. Qualquer hora, eu estou aí no seu barzinho pra tomar uma geladinha. Pessoal da família Aristóteles, aquele abraço aí. Pessoal da família Pimpa, aquele abraço aí. Eita! Itaipé de família Lisboa, também aquele abraço aí. Itaipé é terra boa, cara. Itaipé é a família João Garrancho, né? Eita! Aquele abraço pra essa turma. Alô, meu amigo Lindomar Amaral. Gente boa de um amigo meu de infância. Beijo carinhoso pro meu padrinho Benualo Cassem. Qualquer hora dessa eu tô aí pra te dar um abraço, meu querido. Pessoal de Itaipé, quando você for em Itaipé, gente, vá até a Pedra d'Água, que é a coisa mais linda de se ver. O lugar tá quente hoje, tá bem quente por lá, viu? O Lagedão ali, Bicas Bar. Um abraço aí pro meu grande, nobre colega, Roberval Sol, né, da família Batista. Aquele abraço a todo mundo aí, né? Perdemos um amigo meu, um grande colega meu, Moisés, marido da Fernanda, né? Infelizmente faleceu o Moisés. Gente boa demais, muito gente boa. Uma das pessoas mais bacanas que eu... Uma das pessoas mais bacanas.

canas e íntegras que eu já conheci. Brincalhão, divertido. Bem molecão mesmo. Cara, nossa, cara, que saudade aí do amigo aí do Moisés. Aquele abraço do Moisés, o Rômulo. Aquele abraço, turma toda do Itaipé, né? Algum Itaipé, se estiver ouvindo, é só mandar um zap aí pra mim. E o pessoal de Itaipé que estiver me ouvindo aí, manda um zap pra mim. Pra quem não me conhece, eu sou o Quinca. Só me conhece como Quinca, tá? Pois é. Tamo junto aí. 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O meu querido Celso, já falei. Ronaldo Tavares, grande Ronaldo Tavares, lá em Natal ouvindo a gente. De vez em quando escuta a gente. O pessoal do Fone Clube, aquele abraço. Grande Alisson, abraço para você, meu amigo. Também, deixa eu mandar um alô pro Andrei. Lá em Cascavel, no Paraná, André está muito preocupado com esse negócio do bolsonarismo. Não esquenta a cabeça não, fica frio, parceiro. A vida é assim, a vida é cheia de idas e voltas. Uma hora essa erva daninha chamada extrema-direita, uma hora se passa. Isso não dura para sempre. Essa gente mesma, ela se destrói por elas mesmas. O mal se destrói por si próprio. Uma pessoa maldosa, ela pode até fazer mal para o outro. Mas isso retorna, isso tem retorno. Toda pessoa que acha que é com a maldade, é que esnobando, tirando do fraco, o único recurso que ele tem, que é o alimento, esse desgraçado, essa desgraçada, essa gente paga um dia. Não sou eu que estou jogando praga nem nada, mas essa gente praga um dia, paga um dia. Talvez esteja bem próximo. Não vai prosperar. O Brasil é um país abençoado. E traz para aqueles que acreditam em Deus, que Deus cuide da nossa pátria. Para que essas ervas daninhas que ficam se valendo de um falso cristianismo, e essa gente paga. Um dia essa gente paga. Não sei quando. Mas quando a conta vir, é igual aos Estados Unidos. Estados Unidos acha que... Os Estados Unidos acha, o governo americano, acha que são... eles se acham a última bolacha do pacote, os republicanos. Mais os republicanos. Talvez a hora do julgamento está chegando. E quando eu falo do julgamento, eu não falo de céu. Esse julgamento, ele tem uma condição metafísica. Quando você vai com muita ganância, com muita sede ao pote, corre o risco desse pote se quebrar. Não tem um ditado que diz que devagar, porque o santo é de barro? Quando você acha que consegue ser alguém na vida, passando por cima de tudo e de todos, e quando você quer subir depressa, quando você quer chegar ao topo, subindo depressa, passando por cima de todo mundo, pode ser que no meio do caminho depara ou uma ribanceira, ou aqueles que tentam subir uma árvore muito mais rápido do que o outro, passando por cima de todo mundo. Eu sou o máximo, eu sou o máximo. Pode correr o risco que quando estiver lá em cima,
a árvore se quebrar. Pense nisso. Daqui a pouquinho tem o quadro O Talento Tem Vez, uma música inédita.

0: Ouvimos aí o som da banda Century, que é a música Lover Why. Apaixonar pra quê, né? Apaixonar por quê? É, por que apaixonar, né? Lover Why. Century, que é uma banda de pop rock, né? O cantor, sei lá. Essa guitarrinha aí que é muito, muito bacana. Aliás, tem uma música deles, que nunca mais tocou. Uma música chamada Jay. Jay, my heart is on the line. Nossa, tocou muito. Nossa senhora. 1985 ali, 85, 86. Juntamente com Alphaville. Que, aliás, o vocalista do Alphaville era morador de rua. O Marian. Alphaville, a dupla, era uma alemão, né? Dois alemães. E conta a história que ele passou muita necessidade. Foi, e ele não era músico, era um pessoal que eles cantavam com máquina sintética. E aí eles fizeram uma gravação experimental, nem acreditando que a rádio iria tocar. Aí a música Forever Young, que inclusive muita gente pensa que é uma música de amor. Na realidade, é um protesto contra essa divisão do capitalismo e do socialismo. Da Guerra Fria, de um lado, a Rússia, ameaça de bomba, e a União Soviética, e essa confusão toda. Aí tem uma parte que ele fala assim que vocês vão nos matar, não deixe a bomba cair sobre nós. Forever Young, né? I want to be forever young, eu quero viver para sempre, né? Eu quero ser para sempre jovem, né? E tem um lance muito engraçado que aconteceu. Eles vieram aqui no Brasil, estiveram aqui. Só que aí deu um rolo, um problema lá. E o show não pode ser feito. Na hora deles irem embora, perdeu o táxi. Aí teve um motorista que perdeu o ônibus, que aconteceu lá. E aí teve um motorista que os conduziu até o táxi, até o aeroporto, né, de um táxi, né, um motorista, uma perua, motorista, não é táxi, não, pessoal da perua, passou ali uma van, perguntaram para ele o que estava acontecendo, né, explicaram, né, e depois eles publicaram numa revista lá que o povo brasileiro é um povo maravilhoso, um povo de um coração grande. A música, às vezes a gente fica aqui, achando que... Às vezes eu fico pensando? A gente fica assistindo a terra tremendo debaixo dos nossos pés e fala assim, não, ninguém, não vamos fazer nada, não. Tem gente mais poderosa do que eu, não vamos fazer nada, não. E aí você vai deixando. Às vezes alguém invade, um ladrão invade o seu quintal, eu vou recorrer à metáfora, o ladrão figurativo. O ladrão invade o seu quintal, rouba o seu cachorro. Você fala, eu compro outro. Aí ele, no outro dia, você compra um outro cachorro. No outro dia ele rouba o seu cachorro também. Aí você compra, ah, não, agora eu vou ter um cachorro e um gato. Porque se ele desmar de levar, ele vai levar só o cachorro, deixa o gato, mentira. Ele rouba o cachorro e rouba o seu gato. Aí você deixa. No outro dia, ele invade a sua casa inteira. Rouba o seu cachorro, rouba o seu gato e mata você e mata o seu filho. Esse gato, esse cachorro e a sua paz. Esse gato, esse cachorro... E a sua liberdade. E muitos aí que vivem falando de liberdade, que na realidade não é liberdade nenhuma. Conta a história que certa vez, um patrão, uma parábola, que certa vez o patrão arrumou uma ratoeira para pegar um rato que estava devorando milho no paiol. E o rato com fome chegou até a galinha e falou assim: Dona Galinha, a senhora poderia me ajudar a desarmar aquela ratoeira? A galinha falou assim: eu não tenho nada com isso. O problema é seu. Se vira para lá. Aí o rato chegou até o porco. Falou assim: ô, doutor porco, tem uma ratoeira lá e eu quero pegar uma coisa para comer. Eu não posso ficar sem comer. O porco falou assim: o problema é seu. Eu tô aqui no meu chiqueiro comendo tudo do bom e do melhor. Aí o rato, sem saber o que fazer, foi até o pasto. Lá tava uma vaca, né? Bom dia, dona vaca. Boa tarde, dona vaca. A vaca: boa tarde, seu rato. Ô, dona vaca, o dono da fazenda colocou uma ratoeira para mim pegar. E eu preciso comer alguma coisa. A senhora pode me ajudar? A vaca falou assim: eu? Tenho nada com isso. O problema é seu. Aí, tudo bem. A noite chegou. A mulher do fazendeiro estava dormindo. Acordada, o fazendeiro estava dormindo, mas estava acordada, né? Daqui a pouco ela escutou um barulho. Aí ela foi ver o que era. Quando chegou lá, que ela foi ver, que ela foi mexer na ratoeira, a ratoeira havia pegado uma cobra. E ela, ao tentar matar a cobra, estava escuro. Quando ela passou ao redor da cobra, a cobra escapou da ratoeira e deu um bote na mulher do fazendeiro. A mulher ficou doente, ficou mal. E no outro dia, levaram a mulher para o hospital. E a mulher não voltava mais para casa. E a casa foi, naquele tempo, interior, quando tinha pessoa doente, a casa do enfermo, enchia de gente, né, para visitar o enfermo. E aí o fazendeiro matou a galinha. Todos comeram a galinha. Passou uns 3 dias, a mulher do fazendeiro não levantava mais da cama. O fazendeiro foi lá na casa, os parentes começaram a chegar, gente da capital, pessoal da cidade vizinha. O fazendeiro foi lá e matou o porco. Todos comeram o porco. Até que, enfim, a mulher veio a óbito. Aí veio os vizinhos, os fazendeiros da região, vieram os filhos, os netos, os bisnetos, mataram a vaca. Muitas e muitas vezes, quando tem alguém perverso, você fala: ah, não. Você tem... ah, não, ninguém vai fazer nada, não. Não tem nada com isso. Daí você vai: ah, não, eu vou votar naquele cara, porque aquele cara não presta, mas pelo menos é bonzinho. Se o outro se ferrar, é problema dele. Aliás, eu estava conversando com um colega ontem, com um amigo meu ontem, e num bate-papo aí, os pessoal falando contra o Bolsa Família, aí tinha um pessoal assim: ah, tem que dar Bolsa Família não. Quem quiser que vai catar latinha. Vai descarregar caminhão. Gente pobre, morador de favela, muitas vezes. Morador de favela, muitas e muitas vezes. Gente que mora num apartamento alugado. Se de repente vier uma grande infração, o aluguel também desses poderá ser afetado, e vai receber o despejo, vai morar na rua também, vai se juntar aos outros catando latinha. Pobres desgraçados, pobres que falam esses pobres, porque a maioria das pessoas que entram no bate-papo é tudo gente pobre, gente pobretão. Só que muitos não falam que é. Muitos não dizem que é. Fica dentro de uma rede social, dentro de um bate-papo, contando vantagem, que tem isso, que tem aquilo, falando mal do Bolsa Família, não sei o que lá, bababá. Sabe? Não, não. Se o governo cortar o Bolsa Família do fulano de tal, eu não tenho nada com isso, que eu sou aposentado mesmo. Mas quando o governo começa a subir o preço dos seus alimentos? Quando o governo começar a cortar a verba da escola do seu filho? E quando o governo cortar a sua farmácia popular, seu idiota, seu imbecil? São essas vacas que... Cujo fazendeiro arma a ratoeira para pegar o rato, essas vacas falam, não tenho nada com isso. O porco, esses porcos falam, não tenho nada com isso. As galinhas dizem, ah, problema seu. O pato, ah, não tenho nada com isso, não. E nesse não tenho nada com isso, problema é seu. As cobras, né? Ah, o problema é seu, e aí o que acontece? Quando chega a morte da mulher do patrão, ou seja, quando chega a morte da nação, a morte do país, aí vocês acabam sendo comidos junto. Vocês acabam morrendo junto. E tanto dizer, eu não tenho nada com isso, o problema é meu, o problema é seu. Vamos tocar uma música nova aqui, uma música inédita, uma cançãozinha gospel, mas muito bonitinha. E o título da música é Até Chegar ao Topo. Depois da vinhetinha, Celso, põe o dedo no botão aí, meu filho, pra você gravar.
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Ouvimos aí o meu conterrâneo Zé Geraldo. Zé Geraldo, que foi um grande músico. É um grande músico, está com uns 80 e poucos anos, né? E o seu grande sucesso foi Cidadão, do álbum Terceiro Mundo. Teve dois temas de novela da Rede Globo, né? Do LP Sol Girassol, de 84, que é a música Semente de Tudo. E em 1992 também foi tema da... Colocou lá no tema da Despedida de Solteiro, né? Zé Geraldo é aquele lá da... Zé Geraldo nasceu lá na Zona da Mata, numa cidadezinha pequena chamada Rodeiro. Participava de festivais de músicas, festivais das rádios, né, em Governador Valadares, inclusive. E foi um dos grandes influenciadores do pop rural. Esse pop de qualidade, rockzinho, gostoso de se ouvir, juntamente com Rui Maurício, né, Sai Guarabira, né? Pessoal, isso chama, que é chamado de rock rural, né? O homem chega, já desfaz a natureza, tira a gente, põe represa, diz que tudo vai mudar. Coisa linda, adoro essas músicas assim. A Minas Gerais é um reduto de músicos. No Minas Gerais já teve músicos bons, assim. Milton Nascimento, 14 Bis, Flávio, 14 Bis, Skank, DJ Quest. Minas Gerais é o celeiro da música. Não é porque é Minas, mas o Nordeste inteiro, o Nordeste também, o Nordeste tem. O Nordeste do Brasil é uma coisa. O Nordeste do Brasil não destaca só na música, destaca na poesia. Eu vou fazer uma poesia aqui. Aliás, lembrei de um poema de cordel que eu compus com um amigo meu chamado Antônio Lopes, que diz assim, ó. Companheiros e companheiras, escute o que eu vou contar. É uma história um pouco longa, não precisa estranhar. Quando eu deixei minha terra e em outra fui morar, eu ainda era criança, entendia muito pouco, mas acompanhando o tempo, fui crescendo pouco a pouco. Uma menina querida, a razão de minha vida, me deixava quase louco. Eu gostava muito dela e ela gostava de mim. Todo dia em sua casa ia tomar cafezinho. Mas depois, um dia desse, veja só o que aconteceu. Entre uma cena muito triste, o nosso amor já não existe. Entre nós, tudo morreu. Parei para pensar o que eu ia fazer, amando aquela menina que me fazia sofrer. Lutei com paciência e com boa consciência para Deus me atender. Não consegui controlar aquela vida de louco. Saí em disparada. Quando cheguei na calçada, encontrei ela com outro. Sem ter alma nem coração, não deixei parar depois. Com o meu revólver na mão, atirei em todos os dois. Embreiei numa mata, com uma mata dentro, onde nem céu se via. Só o batido dos meus passos. Só o barulho dos pássaros e o batido dos meus passos, como a minha correria. Me encontrei numa cidade onde eu nem sabia, que eu nem sabia onde. Então pensei consigo, vou me livrar do castigo. Encontrei onde eu me escondo. Tentei de tudo, algum lugar para esconder. Da polícia militar, eu não consegui correr. Chegando de cara a cara, gritando alto, não corre! Senão você vai pagar pela polícia militar. Hoje mesmo você morre. Fomos para a delegacia para conversar direito sobre um grande fracasso que nada sabia a respeito. O delegado perguntou, o que foi que aconteceu? Eu respondi, não sei de nada não. Apenas dois tiros dei. Saí como um trovão. Nem vi quem ficou morto. Saí sem nenhum conforto, em busca da ingratidão. Disse o doutor, o moço não morreu, apenas foi baleado. Não foi nada demais que eu fiz. Fiquei apenas 2 meses e depois fui libertado. O que pode consertar aqui? Não foi nada demais que ele fez. Fiquei apenas 2 meses e depois fui libertado.
já o título do verso de Cordel, é Sou Culpado ou Inocente, autoria de Joaquim de Souza e Antônio Lopes. É de 1988, eu tinha 15 anos quando eu fiz isso aí. Demorou uma hora e meia para fazer esse trem aqui, viu, rapaz? Uma hora e meia para fazer isso aí. Ah, bacana, valeu. Foi o primeiro, uma primeira composição minha, né? Que... E quando você faz com parceria, o negócio fica melhor ainda, né? É isso. Bom, vamos pro O Talento Acontece com a... Espera só um pouquinho, deixa eu resolver um negócio aqui.

0: Pera aí, que eu... Bom, eu fechei aqui. É que eu tava vendo um negócio aqui, desculpa, gente. É o negócio do antivírus aqui que eu tava resolvendo. Bom, então, como eu tava falando, então é isso aí. Tipo, esse poeminha de cordel. E, enfim. Bom, vamos pro quadro O Talento Acontece, com a versão 2 da música Até Chegar ao Topo. Vamos ouvir?
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1: Nesta quinta-feira, o tempo fica instável em boa parte da região norte. No Amazonas, no Acre e em Rondônia, o dia terá muitas nuvens com pancadas de chuva e trovoadas. Em Manaus, Rio Branco e Porto Velho, as máximas chegam aos 37 graus. O IMET emitiu um alerta de tempestade válido para o Amazonas, Rondônia e o sudoeste do Pará, com ventos de até 60 km por hora e possibilidade de granizo. No Pará, Belém tem chuva isolada e máxima de 35 graus, enquanto no sul do estado, em cidades como Redenção, o calor atinge até 42 graus. Em Macapá, no Amapá, os termômetros variam entre 25 e 34 graus, também com chuva isolada. Já em Roraima e no Tocantins, o tempo segue firme. Boa Vista e Palmas registram 37 graus. Já o interior tocantinense alcança marcas de até 42 graus. As informações são do Instituto Nacional de Meteorologia. Viviane Bessa, o tempo e a temperatura.
2: Hora certa. 16 horas e 51 minutos.

E por aqui nós vamos encerrando o nosso programa, agradecendo a todos pelo carinho. E amanhã, às 14 horas, encerrando a nossa semana, tem mais um show da gente. Obrigado pelo carinho, hoje foi mais musical mesmo, mas também conversamos, falamos, dialogamos. Afinal, a vida é comunicação. E o homem sem comunicação, o homem não vive. E lembre-se, uma pátria, uma sociedade que não cuida da sua criança, com certeza é uma pátria suicida. Um beijo carinhoso e até amanhã!

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2: Bom funcionamento do coração. Essa vitamina atua também no controle das contrações do músculo cardíaco, ou seja, a vitamina D ajuda a bombear o sangue para o corpo.
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2: A Comissão Nacional de Incentivo à Cultura, a CENIC, autorizou 265 projetos culturais a captar recursos por meio da Lei Rouanet. As propostas, analisadas durante a reunião itinerante realizada em João Pessoa, na Paraíba, poderão captar juntas até R$ 887 milhões via mecanismo de incentivo fiscal. A programação da CENIC na capital paraibana também aproximou o Ministério da Cultura de agentes culturais e do setor empresarial da região. Mais de 160 pessoas participaram do Fórum de Incentivo à Cultura, que apresentou orientações sobre o funcionamento da Lei Rouanet. Também foram realizadas oficinas nas áreas de artes cênicas, música, audiovisual e humanidades. Os participantes receberam informações sobre elaboração, inscrição, execução e prestação de contas de projetos culturais. A agenda contou ainda com uma rodada de conversas com empresários sobre investimentos incentivados e possibilidades de apoio à cultura. De 2023 a 2026, a Paraíba já viabilizou 88 projetos culturais com R$ 38 milhões captados por meio da Lei Rouanet. A Comissão Nacional de Incentivo à Cultura é um órgão que analisa projetos e contribui com as decisões do Ministério da Cultura na gestão da Lei Rouanet.
3: No último domingo, 4 de outubro, os brasileiros elegeram 12 mulheres para o Senado entre as 54 vagas em disputa. É o maior número de senadoras eleitas em um único pleito desde a redemocratização. Com o resultado das eleições, a bancada feminina no Senado deve passar das atuais 15 para 18 integrantes a partir de 2027. Na Câmara dos Deputados, a presença feminina também aumentou. A bancada passará de 90 para 109 parlamentares em 2027, um aumento de 21%. Apesar do avanço no número de mulheres eleitas como deputadas e senadoras, a representatividade também precisa se refletir na participação nas decisões do Congresso. É o que avalia Ana Cláudia Badra Kotaiti, presidente do Conselho Nacional da Mulher Empreendedora e da Cultura, o CEMEC, vinculado à Confederação das Associações Comerciais e Empresariais do Brasil, a CACB.
4: As mulheres que chegam agora na Câmara e no Senado precisam estar no centro das discussões que definem o futuro do país, do orçamento às políticas econômicas, do emprego ao empreendedorismo. Mais do que ocupar cadeiras, é preciso ocupar espaços de liderança e transformar presença em influência.
3: Para a professora de Sociologia da Universidade de Brasília, Débora Messenberg, a presença de mulheres de diferentes partidos também pode favorecer o diálogo em torno de pautas comuns, mesmo diante de divergências ideológicas.
5: Mesmo que a gente tenha divergências muito grandes, né, em termos mais amplos, né, de uma mulher do PSOL para conversar com uma do PL, existem pautas que elas conseguem encontrar algum consenso.
3: Para a senadora Damaris Alves, do Partido Republicanos, do DF, a implementação da Política Nacional do Cuidado deve ser uma das prioridades do próximo Congresso.
6: Nós aprovamos nessa legislatura a Política Nacional do Cuidado e nós vamos ter que fazer ela ser realidade em todo o país. Regulamentação nos estados e, claro, a gente vai lutar por orçamento para essa política. E, claro, não vamos aceitar nenhum retrocesso. Todos os direitos conquistados estão aí.
3: Para Ana Cláudia Kotaiti, a atuação das parlamentares não deve ficar restrita às chamadas pautas de mulheres. Ela defende maior participação feminina em temas como educação, segurança, emprego, crédito, empreendedorismo, inovação e desenvolvimento econômico. Reportagem Paloma Custódio.
7: Um incêndio de grandes proporções na Universidade Federal de Pernambuco atingiu o prédio onde funciona a Diretoria de Inovação. Felizmente, não houve vítimas, mas as perdas foram grandes. No local tinha um laboratório e eram feitas pesquisas ligadas à propriedade intelectual, à tecnologia e à genética. O fogo começou no início da noite e se alastrou rapidamente. Segundo o reitor Alfredo Gomes, pesquisas foram afetadas, computadores e equipamentos foram perdidos. As atividades na universidade, no entanto, para esta quinta-feira, foram mantidas normalmente.
8: O incêndio aconteceu em um prédio que fica relativamente isolado, da área central onde ocorrerá o evento. O prédio está isolado, com a atuação, portanto, da nossa superintendência de infraestrutura e de outras pessoas que cuidarão do seu isolamento.
7: Agora as autoridades vão analisar a extensão dos danos e as causas do incêndio. O fogo começou um dia depois dos estudantes terem feito uma manifestação em favor da democracia e em defesa da educação. Outras manifestações estão marcadas para os próximos dias, a exemplo da que ocorreu nesta quarta-feira na Avenida Rio Branco, no Rio de Janeiro. O ato pró-Lula começou na Candelária e foi até a Cinelândia. Outros temas defendidos: fim da escala 6x1, manutenção de direitos sociais e da democracia. Segundo o Sindicato Nacional dos Docentes das Instituições de Ensino Superior, estão marcadas assembleias e plenárias em mais de 40 universidades pelo país. Da Rádio Nacional em Brasília, Priscila Mazenotti.
9: Levantamento do Ministério da Saúde com 3.732 municípios brasileiros aponta que 49,2% deles estão em situação de alerta ou risco para a presença do mosquito Aedes aegypti, transmissor da dengue, chikungunya e zika. Os dados mostram que a maior parte dos focos está em recipientes presentes no dia a dia da população. Vasos e pratos de plantas, garrafas e outros que acumulam água correspondem a 42,3% dos criadouros identificados. Na sequência, aparecem caixas d'água e tonéis, pneus e resíduos sólidos, incluindo garrafas PETs, latas e entulho. Este é o segundo ciclo do LIRA, Levantamento Rápido de Índices para o Aedes aegypti, realizado entre maio e agosto, que identifica os principais tipos de criadouros do mosquito e orienta as ações de vigilância, prevenção e controle de acordo com a situação encontrada em cada município. Com a aproximação do verão e as condições climáticas associadas ao El Niño, os dados ajudam estados e municípios a se prepararem para o período de maior risco do mosquito e mostram ainda que a população tem papel importante na prevenção. É importante identificar e eliminar locais que possam acumular água. Dados do Ministério da Saúde apontam que o país registra queda de cerca de 70% nos casos prováveis de dengue em 2026, na comparação com o mesmo período de 2025. Até 26 de setembro, foram contabilizados 470.500 casos prováveis no país, contra 1,5 milhão no mesmo período do ano anterior. Também houve redução de 43% nos registros de chikungunya e de 35% para a zika no mesmo período de comparação. Da Rádio Nacional no Rio de Janeiro, Cristiane Ribeiro.
0: 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Antes de cair na estrada com seu carro, pesquise na internet qual a melhor rota a percorrer. Existem vários sites que facilitam esse trabalho para você. Aproveite também para calcular quanto vai gastar de gasolina e até se preparar para pagar pedágio. Assim, você não terá surpresas com despesas inesperadas. 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
10: Dezessete horas e 9 minutos.
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17: Evita a anemia. A vitamina B12 é um dos componentes importantes na formação, maturação e proteção das hemácias, de forma a mantê-las saudáveis e evitar o desenvolvimento da anemia. Ou seja, consumir a vitamina B12 é essencial para manter uma série de funções do seu organismo funcionando.
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18: O Ibovespa fechou esta quarta-feira, dia 7, em queda de 0,74% aos 204.302 pontos. Foi a segunda baixa consecutiva do índice, depois do recorde registrado na segunda-feira. O resultado foi influenciado principalmente pelo cenário internacional. A ata da última reunião do Federal Reserve, o Banco Central dos Estados Unidos, mostrou que todos os integrantes apoiaram o aumento dos juros e que a maioria considera possível uma nova alta ainda este ano. A perspectiva de juros mais elevados nos Estados Unidos aumenta a cautela dos investidores e pode reduzir o interesse por ativos de maior risco, como as ações. As ações de banco devolveram parte dos ganhos recentes e contribuíram para a queda do índice. Os papéis da Vale recuaram 2,30%. Durante o pregão, o Ibovespa chegou à máxima de 206.877 pontos e a mínima de 204.176 pontos. Reportagem Sofia Muniz. A saca de 60 quilos da soja inicia esta quinta-feira, dia 8, com movimentos diferentes no Paraná. No interior do estado, o preço teve alta de 0,32% e a saca é negociada a R$ 147,67. Já na região litorânea de Paranaguá, a soja apresentou queda de 1,14%. Com isso, a saca de 60 quilos passou a ser comercializada a R$ 153,90. No mercado de trigo, os preços também tiveram comportamentos diferentes entre os estados. No Paraná, a tonelada do cereal é comercializada a R$ 1.538,46. No Rio Grande do Sul, por outro lado, houve redução no preço e a tonelada do trigo é vendida a R$ 1.454,59. Os valores são do Centro de Estudos Avançados em Economia Aplicada, o CEPEA. Reportagem Sofia Muniz.
9: Um esquema de adulteração de taxímetros que registra valores mais altos do que o normal em corridas de táxis saindo do Aeroporto Internacional do Rio de Janeiro, o Galeão, está na mira de uma grande operação da Polícia Civil nesta quinta-feira. Desde cedo, dezenas de policiais de três delegacias estão no aeroporto, em uma oficina e endereços ligados a empresas de locação de táxis para desarticular a organização criminosa que frauda os taxímetros e aplica golpe em passageiros que desembarcam no terminal. Os agentes cumprem mandados de busca e apreensão no aeroporto e nos bairros do Rocha e Piedade, também na zona norte da cidade. De acordo com a Polícia Civil, a fraude acontecia por meio de um dispositivo eletrônico que aumenta o valor das corridas, escondido no painel ou no porta-malas dos táxis. Até o momento, diversos taxistas foram conduzidos para prestar depoimento na cidade da polícia. Táxis também foram apreendidos e levados para o mesmo local para serem periciados. A investigação teve início a partir da denúncia de um passageiro que desembarcou e foi abordado por um homem ligado ao serviço de táxi. Ao chegar ao destino, havia pago cerca de 50% a mais do que a tarifa regular. Na operação desta quinta-feira, os policiais civis também estão combatendo os chamados jockeys, que atuam como captadores ilegais de passageiros no desembarque do aeroporto. De acordo com as apurações, a atuação dos jockeys é coordenada por um integrante do tráfico de drogas que atua na comunidade do Barbante, na Ilha do Governador, localizada ao lado do aeroporto. Da Rádio Nacional no Rio de Janeiro, Cristiane Ribeiro.
19: Os pedidos de direito de resposta devem ser julgados pelo plenário do Tribunal Superior Eleitoral até 25 de outubro, dia do segundo turno das eleições. ou seja, decisões monocráticas sobre o mérito das ações estão proibidas. A determinação está numa portaria assinada pelo ministro Cássio Nunes Marques, presidente do TSE. O documento reforça o prazo máximo de 72 horas para a decisão de mérito, contado a partir da apresentação do direito de resposta. Os pedidos apresentados antes da portaria também vão ser afetados pela medida e vão ter mantidos os atos processuais já realizados. Os ministros relatores dos processos devem conduzir a tramitação e os atos correspondentes, como notificações de emissoras de rádio e televisão e de provedores de redes sociais, além da preservação do conteúdo questionado. Pedidos de desistência podem ser homologados pelos relatores. Da Rádio Nacional em Brasília, Gabriel Brum.
20: 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Vai viajar de carro em outro país? Então, antes de partir, procure conhecer as leis de trânsito no país que vai visitar. Exemplo, tem países que exigem que o motorista porte um bafômetro. Outro país multa o motorista que trafegar com um carro muito sujo. São muitas leis, muitas vezes malucas. 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Informe-se antes. 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
21: Dezessete horas e 17 minutos.
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26: Pensar sobre a saúde da mama. Para as mulheres jovens, o câncer de mama muitas vezes é uma das últimas coisas em suas mentes. Mas você pode começar a pensar em simples medidas preventivas, como a amamentação, exercícios e exames clínicos das mamas, mesmo em seus 20 e 30 anos.
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2: A Biblioteca Comunitária Viva Palavra, no bairro Serrinha, em Fortaleza, recebeu 600 livros novos do Programa Nacional do Livro e do Material Didático, o PNLD Literário. Realizada pelo Ministério da Cultura, em parceria com o Ministério da Educação e o Fundo Nacional de Desenvolvimento da Educação, a entrega aconteceu durante a agenda da ministra da Cultura, Margarete Menezes, na capital cearense. Além dos novos livros, a biblioteca recebeu o certificado de integração ao Sistema Nacional de Bibliotecas Públicas. Com a certificação, bibliotecas comunitárias passam a integrar a rede e podem participar das políticas públicas desenvolvidas pelo MINC para o setor. No Ceará, 447 bibliotecas já receberam obras literárias do PNLD, totalizando quase 270 mil novos livros disponíveis para a população. A agenda da ministra também inclui visita à Escola de Música do Pia Marta, que integra a Rede Nacional das Escolas Livres de Formação em Arte e Cultura, política do Ministério da Cultura. A instituição desenvolve ações de formação artística e humana há mais de 54 anos e conta com apoio da Política Nacional Aldir Blanc de Fomento à Cultura, a PNAB.
0: Mais de 80% dos brasileiros que conquistaram medalhas na WorldSkill Xangai 2026 estudaram o ensino fundamental em escolas públicas. Dos 41 medalhistas brasileiros, 33 passaram pela rede pública entre o primeiro e o nono ano. Apenas 8 estudaram em escolas particulares. A competição foi realizada em Xangai, na China, no fim de setembro. O Brasil terminou em segundo lugar na classificação geral por pontos, atrás apenas da China. A delegação brasileira conquistou 2 medalhas de prata, 6 de bronze e 29 medalhas de excelência. Ao todo, 71 competidores representaram o país. Desse grupo, 76% vieram da rede pública de ensino. O superintendente de educação profissional e superior do Senai, Carlos Braghini, destacou que o investimento na educação profissional impulsiona o desenvolvimento pessoal e social, transformando o potencial dos jovens em conquista no Brasil e no exterior.
3: É um país com muitos talentos, espalhados de norte a sul do Brasil, que comprovam que, ao receber educação de qualidade, amplificam a sua capacidade de brilhar, seja numa competição internacional como essa, seja dentro do Brasil, seja na própria família, onde, ao estudarem, ao irem para o mundo do trabalho, e ao continuarem os estudos, permitem com que tenham mais acesso à renda, ao trabalho, à emancipação e à autonomia.
0: A delegação brasileira foi a maior da história do país na WorldSkills e teve representantes nas 64 ocupações disputadas. A preparação começou nas escolas, passou por etapas estaduais e pela competição nacional até chegar à fase internacional. Cerca de 66% dos profissionais são oriundos da gratuidade regimental, que garante vaga sem custo em cursos de educação profissional financiados pelo Senai. A WorldSkills é considerada a maior competição de educação profissional do mundo e cada edição é realizada em um país diferente. Ela reúne jovens de diversas partes do mundo em provas relacionadas à formação profissional. Reportagem Marquesan Araújo.
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5: Oi, oi, gente amiga deste nosso programa, que nesta edição começa a se preparar para o Natal. Sim, não fique pensando aí que deu a louca no calendário, não. É porque eu estou me referindo ao Natal do povo paraense, que às vésperas de uma de suas mais importantes festas religiosas se prepara para viver o ritual da fé em uma romaria que antes mesmo de 12 de outubro encontra refúgio na Casa de Plácido, que é um espaço que oferece alimento, descanso e cuidados aos peregrinos que chegam a Belém, e essa casa já se encontra desde ontem de portas abertas para que desde logo os filhos de Nazinha recebam sua bênção e sua graça. Ave Nazinha! Rogai por nós.

0: Mas mesmo para quem não é de lá, Fafá, a visita à casa de Plácido durante o Círio de Nazaré em Belém é uma iniciação. Ali, naquele caldeirão de humanidades, entre lágrimas e promessas, os testemunhos dos romeiros revelam feridas que não estão apenas nos pés cansados da longa caminhada, mas também nos corações marcados pela fé e pela esperança. Gente que caminha por dias, às vezes semanas, movida por uma devoção que ultrapassa o corpo. E do outro lado, mãos generosas. São voluntárias e voluntários que se inclinam com paciência e ternura para lavar, cuidar, enxugar. Não apenas os pés feridos, mas a dor, a história, a vida de cada peregrino. Foi lá que encontrei a enfermeira Maria Elizabeth Cardoso Cerqueira, moradora de Belém, voluntária na Casa de Plácido há mais de 6 anos. E ela falou da motivação para estar presente em mais um ano no Círio de Nazaré, lavando os pés dos romeiros.
1: Depois que a gente vem pela primeira vez, a gente fica contando o tempo para chegar o próximo ano no Círio para a gente poder participar. É um negócio que a gente fica extremamente esperando que aconteça, entendeu? Eu já passei em todos os setores aqui, mas eu me identifiquei aqui. Acho que aqui é um local assim que diz tudo aquilo que Deus falou e ensinou pra gente, entendeu? Nós temos o pessoal que tira ali curativo, as coisas, pra chegar aqui com a gente, tá? E é constante isso, é todo mundo que chega, a grande maioria, porque nós temos caminhantes de muitos quilômetros. Olha, nós temos gente que vem de Mocajuba. Mocajuba é um município aqui na região do Tocantins, mas é um município muito distante. Então o povo vem caminhando. Eles não medem a distância, eles medem a necessidade e a vontade de chegar.
0: É impossível não se emocionar. A devoção do povo paraense, a rainha da Amazônia, toma conta das ruas, das águas, da alma. E quando a imagem de Nossa Senhora de Nazaré navega por Belém, é como se anunciasse mais uma vez que o Círio é eterno e que a fé, quando partilhada, se transforma em gesto concreto de amor. Esse foi o caso do Elias Ian de Souza Moura.
2: Você vem da onde?
3: São Francisco do Pará.
2: É quantos quilômetros até aqui?
3: Eu acho que foi totalizado mais de 120 quilômetros, por tanto de lugares que a gente andou.
2: Você saiu de casa quando?
3: Ontem.
2: Foi 24 horas andando.
3: Isso. Pouco mais.
2: Você está fazendo isso por quê?
3: Foi agradecimento e uma promessa.
2: É. Para quê? Para a saúde de alguém?
3: Da minha mãe.
2: Ela está doente?
3: Hoje não mais.
2: Não? Ficou curada?
3: Sim.
2: Então você veio agradecer o milagre?
3: Isso.
2: Ela tinha o quê?
3: Câncer.
2: Câncer?
3: Câncer de mama.
2: De mama? Olha que coisa linda. Você tem quantos anos?
3: Eu tenho 20.
2: Ah,
3: 20.
2: Parabéns pela sua fé.
3: Obrigado.
2: Que a Nazinha te abençoe e a sua mãe também.
3: Amém.
2: Obrigado.

0: Que a generosidade nos guie pelos caminhos da vida e que tenhamos coragem de atravessar as nossas próprias vias cruzes com fé, cuidado e compaixão. 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
2: A mistura de medicamentos controlados com energéticos ganhou a internet nos últimos meses, com vídeos caseiros que atribuem a combinação a uma promessa de energia e alta performance em atividades diárias. A prática, no entanto, é arriscada e pode oferecer riscos à saúde, como taquicardia e elevação da pressão arterial. Pensando nisso, a Agência Nacional de Vigilância Sanitária, a Anvisa, emitiu um comunicado para alertar sobre os perigos dessa mistura. A coordenadora do curso de farmácia da Unifax, Cristiane Metzler, reforça a recomendação da agência e explica como a combinação pode danificar o organismo de quem faz o consumo dela.
3: O energético, ele é uma bebida e ela causa algumas consequências, como, por exemplo, aumento da frequência cardíaca, aumento da pressão arterial. E isso, muitas vezes, associado com outros medicamentos, potencializa essa ação.
2: Cristiane Metzler ainda pontua que o uso de medicamentos deve ser feito sempre com água e destaca como o uso de outros líquidos, como café ou o próprio energético, pode interferir na forma como o remédio vai agir no organismo.
3: Se você usa outros líquidos, como café, refrigerante, energético, álcool, ocorre uma interação entre esse líquido e o fármaco ali, que pode aumentar a absorção ou diminuir a absorção desses fármacos. Ou seja, se eu tomo com algo que aumente, vai passar mais fármaco para o sangue e eu vou ter um efeito exagerado do medicamento. Então, a gente não pode beber o medicamento com nada, tem que ser com água.
2: Da Rádio Educador FM, diretamente de Salvador, Fred Ribeiro para a Rádio Nacional.
1: 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A segurança da sua viagem também passa pela revisão de todo o sistema elétrico do carro, incluindo faróis e lâmpadas, ainda mais para quem vai viajar à noite. E revise a condição da bateria, alternador e cabos, bem como o funcionamento correto de todas as lâmpadas. 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
4: Hora certa. 17:32.
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15: O dólar comercial fechou esta quarta-feira, dia 7, em alta de 0,70%, cotado a R$ 5,01. A valorização ocorreu em meio ao fortalecimento dos títulos públicos dos Estados Unidos e à maior cautela dos investidores no mercado internacional. O movimento ganhou força após a divulgação da ata da última reunião do Federal Reserve, o Banco Central norte-americano. O documento mostrou que todos os integrantes apoiaram o aumento dos juros e que a maioria considera possível uma nova alta ainda este ano. A expectativa de juros mais elevados nos Estados Unidos tende a favorecer o dólar, já que os investidores podem buscar ativos considerados mais seguros na maior economia do mundo. Segundo analistas, a alta dos títulos públicos norte-americanos também fortaleceu a moeda em um cenário de maior aversão ao risco. Com o resultado desta quarta-feira, o dólar devolveu parte da valorização registrada pelo real nos últimos dias e encerrou o pregão cotado a R$ 5,01. Reportagem Sofia Muniz. O preço do boi gordo teve alta de 0,76% nesta quinta-feira, dia 8, em São Paulo. A arroba é negociada a R$ 376,10. No mercado de frango, os preços também apresentaram aumento na Grande São Paulo, em São José do Rio Preto e em Descalvado. O quilo do frango congelado é vendido a R$ 8,38, enquanto o frango resfriado está cotado a R$ 8,40. Já a carcaça suína especial registrou alta nos atacados da Grande São Paulo. O quilo custa R$ 9,25. Entre os estados analisados pelo CEPEA, o suíno vivo apresentou queda em Santa Catarina. O animal é comercializado a R$ 5,58 o quilo. Os valores são do Centro de Estudos Avançados em Economia Aplicada, o CEPEA. Reportagem Sofia Muniz.
16: O candidato Lula do PT teve uma quarta-feira de redes sociais. Se reuniu com jovens deputados eleitos, a exemplo da Ana Elisa, eleita por Minas Gerais, a mais jovem, aos 21 anos, e que veio a Brasília dar uma aula ao presidente de rede social. E ele fez diversos vídeos e fotos com a deputada eleita e com outros jovens deputados que chegam à Câmara a partir do ano que vem. Convocou o povo a ir às ruas para conversar com os eleitores de outros candidatos e em favor do fim da escala 6x1, da importância de se dar 2 dias de folga para o trabalhador. Lula, neste segundo turno, está voltado a aumentar a participação nas redes sociais, falar mais com o eleitor do Instagram, do Facebook, do TikTok. O outro candidato à presidência, Flávio Bolsonaro, do PL, teve uma quarta-feira de reuniões e de angariar apoio. Os partidos Novo, União Brasil e PP declararam apoio a ele. Os candidatos derrotados, Ronaldo Caiado, Romeu Zema e Clariana Barão, também. Augusto Cury ainda não decidiu quem vai apoiar. E Renan Santos disse que não irá dar apoio a ninguém. Nesta quinta-feira, Flávio Bolsonaro tem reuniões com o partido Podemos e com governadores eleitos. Da Rádio Nacional em Brasília, Priscila Mazenotti.
17: Uma ação da Receita Federal no Porto do Rio de Janeiro resultou na apreensão de 135 toneladas de mercadorias irregulares vindas da China. Dividida em 2 etapas, a Operação Play Fake barrou 9 contêineres com produtos avaliados em cerca de R$ 63 milhões. Na primeira fase, iniciada em setembro, foram retidos 5 contêineres com mercadorias estimadas em R$ 35 milhões. Na segunda fase, concluída este mês, a fiscalização identificou mais 4 contêineres, com valor aproximado de R$ 28 milhões. A fiscalização identificou indícios de falsificação e brinquedos sem a certificação obrigatória do Inmetro, o que impede a comercialização dos produtos no país. Entre os itens estavam brinquedos, pelúcias, bonecos, colecionáveis, canetas e cartas. Com a proximidade do Dia das Crianças, a Receita orienta o consumidor a verificar a procedência dos produtos antes da compra. Brinquedos vendidos no país devem exibir o selo de certificação do Inmetro. As autoridades alertam que mercadorias sem o selo não passaram pela avaliação de segurança exigida pela lei, o que pode representar risco para as crianças. Da Rádio Nacional, no Rio de Janeiro, Solimar Luz.
1: 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Quando estiver em outra cidade, vai ser preciso arriscar na hora de abastecer, já que não poderá contar com seu posto de confiança. 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
18: Hora certa. 17:41.
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28: Formação do DNA. Formação do DNA. Ainda segundo estudos, a vitamina B12 é uma das substâncias responsáveis pela formação do DNA celular. A ingestão dessa vitamina é essencial nesse aspecto. Afinal, danos nesse componente da célula podem levar também a mutações que futuramente acarretam no desenvolvimento de algum câncer.
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31: O Tribunal Superior Eleitoral aprovou o plano de mídia do horário eleitoral gratuito para o segundo turno presidencial. Entre os dias 9 e 23 de outubro, as emissoras de rádio vão transmitir 10 minutos diários de propaganda em rede, de segunda a sábado. As inserções ao longo da programação vão somar 25 minutos diários, de segunda a domingo. O tempo será dividido de forma igual entre o Partido Liberal e a coligação Brasil Pronto para Mais. Cada candidato terá 5 minutos no horário em rede e 12 minutos e meio nas inserções. A transmissão começa pelo candidato com maior votação no primeiro turno, com alternância da ordem a cada programa. As informações são do Tribunal Superior Eleitoral. Reportagem Viviane Bessa.
32: Preservar acervos, ampliar o acesso à memória e fortalecer os museus brasileiros. Essas são algumas das principais frentes de atuação do Instituto Brasileiro de Museus, o IBRAM, entidade vinculada ao Ministério da Cultura. Criado em 2009, o Instituto coordena políticas públicas para o setor museal e administra 30 museus federais, distribuídos por 9 estados. A atuação do IBRAM, no entanto, alcança todo o território nacional. Entre os espaços administrados estão o Museu da Abolição, em Pernambuco, o Museu das Missões, no Rio Grande do Sul, o Museu da Inconfidência, em Minas Gerais, e o Museu Nacional de Belas Artes, no Rio de Janeiro. O Instituto também desenvolve ações de preservação de acervos, educação, acessibilidade, formação profissional e participação social, além de apoiar museus e iniciativas de memória em diferentes regiões do país. Na plataforma Museus BR, o IBRAM reúne informações sobre mais de 4 mil museus e 536 pontos de memória, contribuindo para ampliar o conhecimento e fortalecer o setor museal brasileiro. Com a atuação do IBRAM, o Ministério da Cultura fortalece as políticas públicas para os museus, incentiva a preservação dos acervos e amplia o acesso da população à memória e ao patrimônio cultural brasileiro. Mais informações estão disponíveis no site do IBRAM em www.gov.br/museus.
0: O candidato ao governo do Rio de Janeiro, Eduardo Paes, do PSD, disse que vai recorrer ao Supremo Tribunal Federal para reverter a decisão do Tribunal Superior Eleitoral, que invalidou os votos recebidos por Antony Garotinho, do Republicanos, na eleição de domingo. Com a decisão do TSE, o candidato Douglas Ruas, do PL, alcançou mais de 50% dos votos válidos, vencendo a eleição no primeiro turno. Na contagem anterior, Ruas tinha 49,27% dos votos. Paes terminou com 42,76% e Garotinho com 3,17%. Os demais candidatos somaram quase 5% dos votos válidos. Eduardo Paes afirmou que entrará com pedido de medida cautelar para garantir a realização de segundo turno para o governo do Rio de Janeiro. O candidato do PSD explicou que o recurso terá como base os votos divergentes apresentados no julgamento do TSE, que, segundo Paes, defenderam o respeito à soberania popular e a exigência constitucional de maioria absoluta para a eleição. Da Rádio Nacional em Brasília, Gésio Passos.
2: Um quarto da vegetação destruída no Cerrado nos últimos 40 anos fica a menos de 500 metros de rios. São quase 14 milhões de hectares perdidos, o equivalente ao tamanho do estado do Amapá. Os dados foram divulgados pelo MAP Biomas nesta quinta-feira, com análise da cobertura de uso da terra entre os anos de 1985 e 2025. A perda de vegetação próxima aos cursos d'água pode aumentar o assoreamento, afetar a qualidade e disponibilidade da água e deixar o terreno mais vulnerável a secas e chuvas intensas. O impacto é social também, como explica a pesquisadora do MAP Biomas, Bárbara Costa.
3: O que acontece é que, por exemplo, a parte que é mais alta do rio, ela pode repercutir sobre quem está utilizando a água lá na parte mais baixa. Então, dependendo da bacia, isso também pode envolver questões relacionadas ao abastecimento urbano, rural, irrigação, a própria produção agropecuária, pesca, turismo e a geração de energia.
2: O Cerrado é conhecido como bioma berço das águas do Brasil, porque é nele que nascem rios de 6 grandes bacias hidrográficas do país. Bárbara reforça que o que acontece no Cerrado se estende a outras regiões.
3: Preservar a vegetação no Cerrado, ela é importante não só para manter a biodiversidade do bioma, mas também para preservar processos que são ecológicos e hidrológicos e que sustentam a disponibilidade e a qualidade da água em diferentes regiões do país, não só no Cerrado.
2: As bacias do Alto Tocantins e Araguaia registram as maiores áreas de vegetação nativa perdidas até 500 metros de rios, cerca de 5,7 milhões dos 14 milhões de hectares perdidos. As duas bacias abrangem os estados de Goiás, Tocantins, Mato Grosso, Pará, Maranhão e Distrito Federal. Da Rádio Nacional em Brasília, Gabriel Brum.
4: 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Vai viajar? 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
6: Hora certa.
1: 17:49.
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13: Aumenta a fertilidade. A vitamina B12, agindo diretamente no DNA, juntamente com o ácido fólico, permite um aumento de fertilidade na mulher, auxiliando aquelas que têm pretensão de engravidar. Ela também ajuda no aumento da evolução, melhor dizendo, da ovulação. Além disso, a vitamina B12 reduz consideravelmente as chances de um aborto espontâneo.
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14: A busca dos brasileiros por crédito cresceu 16,5% no acumulado de 12 meses até agosto de 2026. Os dados são da Serasa Experian. O levantamento mostra que a procura aumentou em todas as unidades da federação. Mato Grosso lidera o ranking nacional, com alta de 36,3%. Em seguida, aparece o Acre, com 27,5%, e o Amapá, com 26,2%. O crescimento também foi expressivo no Rio Grande do Sul, Sul, onde a procura avançou 24,8%, em Roraima, com 24,2% e em Mato Grosso do Sul, com 22,9%. Já o Distrito Federal registrou a menor alta do país, de 11,2%. Em São Paulo, o avanço foi de 11,8%, enquanto no Rio de Janeiro chegou a 11,9%. Por faixa de renda, o maior aumento ocorreu entre os consumidores que recebem de 1 a 2 salários mínimos, com crescimento de 41% no período. Apesar da alta acumulada, na comparação entre agosto deste ano e o mesmo mês de 2025, a procura por crédito cresceu 5,5%, indicando desaceleração. Segundo o Serasa Experian, os juros elevados e o comprometimento da renda exigem cautela. O indicador mede a busca por crédito, mas não significa que os pedidos tenham sido aprovados ou contratados. Reportagem Sofia Muniz.
15: No último domingo, 4 de outubro, os brasileiros elegeram 12 mulheres para o Senado entre as 54 vagas em disputa. É o maior número de senadoras eleitas em um único pleito desde a redemocratização. Com o resultado das eleições, a bancada feminina no Senado deve passar das atuais 15 para 18 integrantes a partir de 2027. Na Câmara dos Deputados, a presença feminina também aumentou. A bancada passará de 90 para 109 parlamentares em 2027,

0: Preciso ocupar espaço de liderança e transformar presença em influência.
1: Para a professora de Sociologia da Universidade de Brasília, Débora Messenberg, a presença de mulheres de diferentes partidos também pode favorecer o diálogo em torno de pautas comuns, mesmo diante de divergências ideológicas.
2: Mesmo que a gente tenha divergências muito grandes, né, em termos mais amplos, né, de uma mulher do pessoal para conversar com uma do PL, existem pautas que elas conseguem encontrar algum consenso.
1: Para a senadora Damaris Alves, do Partido Republicanos, do DF, a implementação da Política Nacional do Cuidado deve ser uma das prioridades do próximo Congresso.
3: Nós aprovamos nessa legislatura a Política Nacional do Cuidado e nós vamos ter que fazer ela ser realidade em todo o país. Regulamentação nos estados e, claro, a gente vai lutar por orçamento para essa política. E, claro, não vamos aceitar nenhum retrocesso. Todos os direitos conquistados estão aí.
1: Para Ana Cláudia Cotaiti, a atuação das parlamentares não deve ficar restrita às chamadas pautas de mulheres. Ela defende maior participação feminina em temas como educação, segurança, emprego, crédito, empreendedorismo, inovação e desenvolvimento econômico. Reportagem Paloma Custódio.
4: Celebrado nesta quinta-feira, o Dia Mundial da Visão reforça a importância da conscientização sobre a perda da capacidade visual. Segundo a Organização Mundial da Saúde, cerca de 2 bilhões e 200 milhões de pessoas no mundo vivem com algum grau de deficiência visual. O dado mais alarmante é que, em pelo menos 1 bilhão desses casos, o problema poderia ter sido evitado ou ainda não recebeu o tratamento adequado. Entre as principais causas estão problemas bastante conhecidos, como miopia, hipermetropia, astigmatismo e catarata. Também entram nessa lista doenças como glaucoma, retinopatia diabética e degeneração macular, condição mais comum entre idosos. Além de comprometer a saúde, a dificuldade para enxergar afeta a rotina, os estudos, o trabalho e até a economia. Segundo a OMS, a perda de produtividade relacionada à deficiência visual gera um prejuízo de mais de 400 bilhões de dólares por ano em todo o mundo. Muitas doenças oculares evoluem de forma silenciosa e sem sintomas iniciais. Por isso, o diagnóstico precoce e o acompanhamento regular com um especialista são fundamentais. A oftalmologista do CBV, Hospital de Olhos, Núbia Vanessa, enumera hábitos que ajudam a manter a visão saudável.
5: No dia a dia, a gente deve ter cuidado de não usar muita tela, tentar sempre que usar telas, fazer um repouso olhando para o horizonte, fazendo as atividades em ao ar livre. Qualquer queixa que tenha, o ideal é procurar um médico oftalmologista para poder cuidar da sua saúde visual. E lembrar que anualmente se deve fazer consulta oftalmológica para o controle e também diagnóstico das doenças oculares.
4: Na América Latina e no Caribe, a Organização Pan-Americana da Saúde estima que pelo menos 2/3 dos casos de cegueira e deficiência visual estejam ligados a causas que podem ser tratadas. Controlar doenças como diabetes e hipertensão e usar óculos de proteção quando necessário são atitudes simples que ajudam a preservar a saúde dos olhos. Da Rádio Nacional no Rio de Janeiro, Tatiana Alves.
6: Uma ação da Receita Federal no Porto do Rio de Janeiro resultou na apreensão de 135 toneladas de mercadorias irregulares vindas da China. Dividida em duas etapas, a Operação Play Fake barrou 9 containers com produtos avaliados em cerca de 63 milhões de reais. Na primeira fase, iniciada em setembro, foram retidos 5 containers com mercadorias estimadas em 35 milhões de reais. Na segunda fase, concluída este mês, a fiscalização identificou mais 4 containers com valor aproximado de 28 milhões de reais. A fiscalização identificou indícios de falsificação e brinquedos sem a certificação obrigatória do Inmetro,

0: o que impede a comercialização dos produtos no país. Entre os itens estavam brinquedos, pelúcias, bonecos colecionáveis, canetas e cartas. Com a proximidade do Dia das Crianças, a Receita orienta o consumidor a verificar a procedência dos produtos antes da compra. Brinquedos vendidos no país devem exibir o selo de certificação do Inmetro. As autoridades alertam que mercadorias sem o selo não passaram pela avaliação de segurança exigida pela lei, o que pode representar risco para as crianças. Da Rádio Nacional, no Rio de Janeiro, Solimar Luz.
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2: Hora certa. 18 horas e 2 minutos.
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3: Ossos saudáveis. A vitamina D age na absorção e controle de cálcio. Esta é inclusive sua principal função, tanto que a deficiência dessa vitamina pode ocasionar raquitismo em crianças, osteoporose em adultos, além de menor força muscular em idosos, aumentando o risco de quedas e fraturas.
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6: Nesta quinta-feira, o tempo fica chuvoso em parte da faixa litorânea do Nordeste, enquanto o interior enfrenta calor e tempo seco. No Maranhão, São Luís tem possibilidade de chuva isolada, com máxima de 33 graus. No Piauí, Teresina registra poucas nuvens e chega aos 40. O Ceará terá dia ensolarado entre nuvens, com máxima de 31 graus em Fortaleza. Já a faixa costeira entre o Rio Grande do Norte e Alagoas deve registrar pancadas de chuva ao longo do dia. Natal marca máxima de 30 graus. João Pessoa 31 graus, Recife 32 graus e Maceió 31 graus. Em Sergipe, Aracaju fica com muitas nuvens e máxima de 31 graus. No estado da Bahia, a capital Salvador terá céu com muitas nuvens e máxima de 30 graus. Há alerta de baixa umidade do ar para o interior do Nordeste. No sertão e na região do Mato Piba, a umidade pode cair para até 12%, com elevado risco de queimadas e desconforto respiratório. As informações são do Instituto Nacional de Meteorologia. Viviane Bessa. O tempo e a temperatura.
7: A disputa pela presidência será decidida em segundo turno, no dia 25 de outubro, entre o senador Flávio Bolsonaro e o presidente Lula, que terminaram o primeiro turno das eleições separados por 1,87 ponto percentual. Diante do resultado apertado, as duas campanhas calculam de onde podem vir votos extras, incluindo os governadores eleitos ou em disputa nos estados. 20 governadores foram eleitos já no primeiro turno, recorde desde a redemocratização. Ainda há segundo turno no Distrito Federal e em 6 estados. Acre, Amazonas, Espírito Santo, Rio de Janeiro, Rio Grande do Norte e Tocantins. O quadro de palanques favorece Flávio, que terá aliados direto concorrendo em 5 desses estados, contra 4 de Lula. Em São Paulo, o maior colégio eleitoral do país, Tarcísio de Freitas foi reeleito governador com 62,65% dos votos válidos. No estado, Flávio teve 51,93% dos votos para presidente, contra 38,2% de Lula. Para o cientista político Bruno Rizzi, da Fato Inteligência Política, a não realização de segundo turno estadual em São Paulo prejudica os dois lados.
8: A ausência do segundo turno em São Paulo tem o mesmo impacto para Lula, pela ausência do palanque com Haddad, e para Tarcísio de Freitas, também fora do segundo turno, já eleito no primeiro turno. O impacto se dá diretamente para a figura de Flávio Bolsonaro, que também não terá o palanque.
7: Já na Bahia, Jerônimo Rodrigues foi reeleito governador pelo PT com 55,73% dos votos válidos, em um estado onde Lula teve 66,16% dos votos para presidente, contra 28,55% de Flávio. Apesar da vantagem, Rizzi alerta para a queda do desempenho do atual presidente no estado, que obteve porcentagem 4 pontos menor do que em 2022. Em Minas Gerais, segundo o maior colégio eleitoral, Cleitinho Azevedo venceu o governo com 55,4% dos votos válidos, enquanto Flávio superou Lula na disputa presidencial do estado com 48,24% a 43,32%. Rizzi destaca a inversão do resultado em comparação a 2022.
8: No primeiro turno em 2022, Lula venceu o primeiro turno em Minas Gerais por cerca de 48% dos votos a 43% de Jair Bolsonaro. Já esse ano, o jogo inverteu e Flávio venceu Lula pelos 48% contra 43% do presidente Lula. A campanha do petista enxerga que é possível buscar e reverter ao menos ao resultado que obteve em 2022.
7: Fora do tabuleiro estadual, o apoio dos candidatos derrotados também entra no cálculo. Juntos, Augusto Cury, Renan Santos e Ronaldo Caiado somaram quase 9 milhões de votos. Caiado e o ex-presidente Michel Temer já declararam apoio a Flávio, enquanto Cury e Renan optaram pela neutralidade. Nessa terça, Lula teve nova reunião com ministros no Planalto para ajustar a comunicação da campanha, enquanto Flávio se reuniu com a direção do PL para manter o formato usado no primeiro turno e discutir a unificação e ampliação da base conservadora com Tarcísio de Freitas. Reportagem Álvaro Couto.
9: A Polícia Civil de Minas Gerais foi acionada para apurar as ameaças que a mais jovem deputada federal eleita tem sofrido desde a campanha. Ana Elisa, do PT de Minas Gerais, denunciou ameaças recebidas por e-mail ainda durante a corrida eleitoral. Mensagens de uma pessoa que se classifica como supremacista branco e integrante de grupo de extrema-direita. A futura deputada esteve em Brasília para reforçar a campanha do candidato Lula nas redes sociais nessa disputa de segundo turno e afirmou que desde então seus perfis têm sido alvo de ataques coordenados e as ameaças são as mais variadas.
10: Ataques machistas, racistas, enfim, ameaças de estupro, violência, endereço da minha casa exposto, meu número de telefone, meus documentos.
9: A futura deputada tem 21 anos e é a mais jovem deputada federal já eleita no Brasil, com 524 mil votos. Depois dos ataques, ela teve a segurança reforçada e conta com escolta nos lugares por onde passa. Não custa lembrar os canais de denúncia, não só para casos de violência política de gênero, como também para outros tipos de violência. Tem a Central de Atendimento à Mulher, no número 180, o Conselho Nacional do Ministério Público e, em caso de emergência, a Polícia Militar, no número 190. Da Rádio Nacional em Brasília, Priscila Mazenotti.
11: O Tribunal Superior Eleitoral anulou os votos recebidos por Antony Garotinho, do Republicanos, na eleição para governador do Rio de Janeiro. Com isso, Douglas Ruas, do PL, pode ser declarado vencedor da eleição no primeiro turno. O julgamento aconteceu nesta quinta-feira. Garotinho concorreu sub judice, após o Tribunal Regional Eleitoral do Rio considerá-lo inelegível por condenação por improbidade administrativa. Ele desistiu do recurso que o mantinha na disputa somente após o primeiro turno, em que recebeu 270 mil votos, pouco mais de 3% do total de válidos. O relator, ministro Floriano de Azevedo Marques, defendeu que o pedido de desistência não deveria ser aceito, mas também não aceitou os argumentos do recurso. Afirmou que as condenações são incontroversas e qualquer interpretação sobre o prazo de inelegibilidade mantém Garotinho com os direitos políticos suspensos em 2026.
12: Mantendo-se o indeferimento da candidatura do recorrente ao cargo de governador com base na ausência de condições de elegibilidade alusivas à plenitude dos direitos políticos e à afiliação partidária, devendo ser considerados nulos os votos atribuídos ao recorrente.
11: Quatro ministros acompanharam o voto do relator, enquanto dois votaram para manter a validade dos votos apenas para cálculo do segundo turno. Com a decisão, os votos devem ser retotalizados no Rio de Janeiro. Assim, Douglas Ruas pode passar a ter mais de 50% dos votos válidos e venceria a disputa já no primeiro turno. Antes do julgamento, o vice-procurador-geral eleitoral, Alexandre Espinosa, defendeu a procuradoria sobre o caso do parecer do órgão em que um advogado de Garotinho apareceu como autor do documento. Afirmou que o texto foi elaborado somente pela equipe do Ministério Público.
13: A equipe técnica, no dia seguinte, fez uma apuração detalhada, identificou uma falha no editor de textos utilizado pela PGE, que ao elaborar o relatório da minuta do parecer, ela transcreveu um trecho da petição do advogado até para se manifestar, mesmo porque o recurso em análise era o recurso do candidato Antony Garotinho e isso importou os metadados da petição do PDF do advogado.
11: Na abertura da sessão, o ministro Cássio Nunes Marques, presidente do TSE, afirmou que hoje é o último dia para o tribunal resolver pendências e definir quem vai para o segundo turno em todo o Brasil. Qualquer atraso pode atrapalhar a preparação das urnas, como o carregamento dos dados dos candidatos e a distribuição pelo país. Da Rádio Nacional em Brasília, Gabriel Brum.
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16: Hora certa. 18 horas e 14 minutos.
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23: Gravidez mais saudável. A vitamina D tem um papel importante na gestação. Primeiramente porque age no sistema imunológico, ajudando a evitar casos de aborto associado à rejeição de implantação de embrião. Muitos estudos têm avaliado outras vantagens da vitamina D para gestantes, como a diminuição dos riscos do bebê desenvolver problemas respiratórios, prevenção à diabetes gestacional, ao parto prematuro e a infecções.
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26: Uma lei municipal de São Paulo que restringe o uso de produtos plásticos descartáveis está em vigor desde 2020, mas ainda depende de regulamentação para ser efetivamente aplicada. A demora também afeta o trabalho de catadores e cooperativas de materiais recicláveis que recebem materiais sem valor comercial e precisam separar esses resíduos daqueles que podem ser reciclados. Eliette Pereira dos Santos trabalha há 21 anos na triagem de materiais recicláveis na Coopere, na capital paulista. Segundo ela, copos, mexedores e outros produtos descartáveis continuam chegando junto aos materiais destinados à reciclagem.
0: para nós está sendo assim meio complicado. Há muitos anos de briga em relação à coleta, porque vem os materiais para a gente que não é reciclável, é mais lixo. Inclusive na parte em que se fala em relação a plástico, onde já foi lançada uma lei, mas não cumpre, porque não tem a fiscalização para fazer cumprir.
26: A Lei Municipal 17.261, sancionada em janeiro de 2020, proíbe o fornecimento de produtos como copos, pratos, talheres, mexedores de bebidas e varas para balões em estabelecimentos e eventos da capital. Sem o decreto de regulamentação, porém, ainda não foram definidos os critérios para fiscalização e aplicação das sanções. Valquíria Cândido da Silva é catadora desde 2008 e preside a Cooperpac, na zona sul da capital. Ela afirma que a retirada desses materiais reduziria uma etapa do trabalho que não gera receita.
1: Se a lei estivesse funcionando de verdade, facilitaria muito a vida dos catadores e catadoras, porque as pessoas utilizam e consomem plásticos de uso único e descartam desenfreadamente, porém não tem nenhum valor comercial, e que onera o trabalho dos catadores e catadoras, porque é um trabalho que não é remunerado.
26: A cobrança pela regulamentação chegou à justiça. Em 11 de agosto, a Oceana, o Instituto de Defesa de Consumidores e o Instituto de Direito Coletivo entraram com um mandado de injunção no Tribunal de Justiça de São Paulo contra a Prefeitura, cobrando ação da gestão local. A diretora de estratégia da Oceana, Lara Ivanitsky, lembra que em 2023, o município havia criado um grupo de trabalho para elaborar o decreto. Contudo, a regulamentação não avançou.
2: O município se contradiz porque ele impede, né, que na prática a lei tenha o impacto para qual ela foi construída. Chama muita atenção, né, esse tipo de controvérsia, né, esse tipo de omissão vinda da prefeitura. E na nossa visão isso é uma escolha política.
26: A reportagem do Brasil 61 tentou contato com a Prefeitura de São Paulo, mas até o fechamento desta reportagem não obteve retorno. De acordo com as organizações, desde que a lei foi aprovada em 2020, a sua regulamentação poderia ter evitado o descarte de aproximadamente 40 bilhões de itens descartáveis na cidade. Reportagem Marquesan Araújo.
3: Preservar a memória, proteger patrimônios e valorizar as expressões culturais da população negra. Essas são algumas das atribuições da Fundação Cultural Palmares, instituição vinculada ao Ministério da Cultura. 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A entidade emite o documento que reconhece a autodeclaração dessas comunidades e contribui para o acesso a direitos e políticas públicas. 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O trabalho da Fundação Cultural Palmares contribui para preservar a memória e fortalecer a cultura e os direitos da população negra no Brasil.
4: O Brasil registrou um caso de violência política a cada 9 horas durante os 50 dias de campanha do primeiro turno das eleições de 2026. Foram 134 ocorrências entre 16 de agosto e 4 de outubro, número superior aos 121 casos registrados no primeiro turno de 2022. Os dados fazem parte de uma pesquisa das organizações não governamentais Terra de Direitos e Justiça Global. Ameaças, ofensas e agressões físicas foram os casos mais recorrentes. Durante o período, houve 2 assassinatos. Um deles foi um vereador e o outro um secretário municipal, além de 11 atentados. A maior parte dos casos ocorreu durante atividades de campanha ou eventos públicos. Já o ambiente virtual concentrou 31% dos casos. A diretora executiva da Justiça Global, Gláucia Marinho, destaca os efeitos da violência nas eleições.
5: A violência não pode ser tratada como parte natural da disputa eleitoral. Quando as ameaças e os ataques são usados para intimidar candidatura, impedir as atividades de campanha e silenciar propostas, o direito à participação política ele é muito afetado. Então, cabe às instituições garantir que a violência não determine quem vai poder participar ou não do jogo eleitoral, ocupar ou exercer cargos de poder.
4: Nesse primeiro turno, mais de 50% das vítimas eram mulheres. Além disso, 76% dos episódios foram contra candidatos, na maioria também mulheres. Gláucia Marinho comenta os ataques aos grupos mais vulneráveis.
5: Os homens são atacados por sua atuação política. Já as mulheres, as pessoas negras e trans enfrentam também o racismo, o machismo e a transfobia que estrutura a sociedade brasileira. E quando essas formas de discriminação elas se cruzam, reforçam e ampliam as barreiras que impedem a participação política, tornando ainda mais difícil o acesso e a permanência de grupos historicamente vulnerabilizados aos espaços de poder.
4: Entre os estados, São Paulo, Rio Grande do Norte, Minas Gerais e Rio Grande do Sul tiveram o maior número de ocorrências. No período pré-eleitoral, entre outubro de 2024 e agosto deste ano, foram registrados 354 episódios de violência política. Da Rádio Nacional, em Brasília, Renato Ribeiro.
6: Um incêndio de grandes proporções atingiu na noite desta quarta-feira um prédio da Universidade Federal de Pernambuco, na zona oeste do Recife. O fogo atingiu o antigo prédio da Diretoria de Inovação e Empreendedorismo da UFPE, que atualmente abrigava laboratórios e estruturas voltadas à pesquisa. O Corpo de Bombeiros Militar de Pernambuco foi acionado e mobilizou 8 viaturas para o combate às chamas. As equipes atuaram durante a noite e a madrugada desta quinta-feira, até a extinção do incêndio. Segundo a corporação, não houve registro de vítimas. A tenente Paloma Mendes destaca as medidas tomadas durante e após o incêndio.
7: Assim que as equipes chegaram ao local, foram iniciadas ações de combate às chamas, com o objetivo de controlar o incêndio, evitar a propagação para outras áreas da edificação e garantir a segurança de todos que estavam nas proximidades. Depois que as chamas foram controladas, os bombeiros permaneceram na área realizando o rescaldo, que é uma etapa fundamental para eliminar possíveis focos remanescentes.
6: O prédio abrigava laboratórios onde eram desenvolvidas pesquisas nas áreas de genética, informática e produção de fármacos, além de trabalhos de iniciação científica e pós-graduação. A universidade ainda vai avaliar a extensão dos prejuízos materiais e científicos, mas de acordo com o reitor da UFPE, Alfredo Gomes, o valor estimado já ultrapassa 100 milhões de reais. Ele esteve no local acompanhando o trabalho dos bombeiros e lamentou as perdas.
8: Havia muitas informações, muitos laboratórios. O prejuízo é da ordem de 100 milhões de reais, né, de equipamentos, laboratórios, freezers grandes que tínhamos aí, também equipamentos na área de informática. Nossa equipe interna da Sinfra, junto com o pessoal da segurança do trabalho, né, e combate a incêndio também, vão fazer o devido trabalho, né, para a gente apurar e, obviamente, apoiar, né, todo mundo.
6: As causas do incêndio ainda não foram determinadas. A origem do fogo será investigada por meio da perícia técnica. A UFPE informou que as atividades acadêmicas desta quinta-feira estão mantidas. Da empresa Pernambuco de Comunicação, Malu Costa para a Rádio Nacional.
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12: 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De preferência, circule antes das 7 da manhã, ou das 13 às 16, ou após às 20 horas.
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27: Horas e 27 minutos.
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18: Proteção de células nervosas. Especialistas destacam que a vitamina B12 possui um papel importante para a proteção das células nervosas, já que é um dos principais componentes da camada de mielina, que protege os neurônios e que regenera danos provocados nessas células. Assim, seu consumo pode ajudar a retardar ou até mesmo evitar doenças derivadas da degeneração de neurônios, como a demência, por exemplo.
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29: O preço do café arábica abriu esta quinta-feira, dia 8, com baixa de 0,15%. A saca de 60 quilos é negociada a R$ 1.566,59 na cidade de São Paulo. O café robusta também apresentou queda. O recuo foi de 0,71%, com a saca comercializada a R$ 970,02. No mercado de açúcar, o preço do cristal ficou estável na capital paulista. A saca de 50 quilos é cotada a R$ 122,58. Em Santos, no litoral de São Paulo, o açúcar apresentou alta de 1,10%. A saca de 60 quilos é negociada na média de preço sem impostos a R$ 136,50. Já o milho teve leve alta de 0,01%. A saca de 60 quilos é vendida a R$ 67,24. Os valores são do Centro de Estudos Avançados em Economia Aplicada, o CEPEA. Reportagem Sofia Muniz.
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29: Nesta quinta-feira, a região centro-oeste registra variação de nebulosidade e alertas meteorológicos em diferentes pontos. Em Goiás, o dia é de poucas nuvens, com temperaturas entre 21 e 34 graus. Em Goiânia, a mínima de 20 e a máxima de 33 graus. As regiões do centro, leste e norte goiano seguem sob aviso de baixa umidade, com índices entre 20 e 30%. No Distrito Federal, as temperaturas oscilam entre 18 e 33 graus. Brasília tem previsão de poucas nuvens, mínima de 19 e máxima de 32 graus, também sob alerta de ar seco durante todo o dia. Em Mato Grosso, as temperaturas variam de 23 a 38 graus. Cuiabá registra muitas nuvens, com mínima de 24 e máxima de 37 graus. E em Mato Grosso do Sul, as mínimas previstas são de 20 graus e as máximas chegam a 35 graus. Campo Grande tem muitas nuvens e chance de chuva isolada, com mínima de 21 e máxima de 33 graus. No sudoeste do estado e no Pantanal sul-mato-grossense, há alerta de tempestade, com possibilidade de queda de granizo, chuva de até 50 milímetros por dia e ventos intensos de até 60 km por hora. As informações são do Instituto Nacional de Meteorologia. Viviane Bessa. O tempo e a temperatura.
20: O maior bloco carnavalesco de rua do mundo já tem o homenageado para o Carnaval 2027.
0: com o tema Ao Canto do Galo, a Espora é a Lança, o Galo da Madrugada vai celebrar o Caboclo de Lança, uma das figuras mais emblemáticas do maracatu de baque solto, ou maracatu rural, como também é conhecido, um dos símbolos da cultura popular pernambucana. O presidente do Galo, Rômulo Menezes, falou sobre a homenagem que une dois guardiões da cultura pernambucana, o bloco que é o maior anfitrião do Carnaval do Recife e o guerreiro da Zona da Mata Norte do Estado.
1: É uma homenagem bastante justa, que a gente se sente muito gratificado em fazer essa referência, não apenas pelo lado cultural, folclórico, mas pelo lado da labuta também que eles têm, né? Em cortar a cana, de estar lá dentro dos canaviais.
0: O IPHAN reconheceu o guerreiro blindado de miçangas e chocalhos como patrimônio cultural e material do Brasil em 2014. Segundo pesquisadores de cultura popular, ele foi criado a partir da mistura de culturas indígenas e afro-brasileiras. O caboclo de lança surgiu como uma forma de expressão social entre o fim do século XIX e o início do século XX nos engenhos de cana-de-açúcar da zona da Mata Norte pernambucana. O primeiro grupo que se tem registro é o maracatu Cambinda Brasileira, da cidade de Nazaré da Mata, fundado em 1918 e que se mantém na ativa. Estima-se que existam atualmente pouco mais de 100 grupos no estado, concentrados sobretudo na zona da Mata Norte e em municípios da região metropolitana do Recife. O bloco, que completa em janeiro do ano que vem 49 anos de fundação, começa a partir do próximo dia 22 de outubro a tradicional prévia Quinta no Galo, na sede do bloco no bairro São José. A abertura terá comando do cantor oficial do bloco, Gustavo Travassos, além de convidados e apresentações de grupos culturais, passistas de frevo, maracatus, caboclinhos, bloco lírico, entre outros. O projeto segue com duas edições no mês de novembro, duas em dezembro e quatro no mês de janeiro. Entre as atrações previstas nas prévias estão Almir Rush, Quinteto Violado, Spock Frevo, Orquestra Maestro Forró, junto com a Orquestra Popular da Bomba do Emetério. O Galo da Madrugada sai às ruas no Sábado Gordo de Carnaval, em 6 de fevereiro do ano que vem, com expectativa de mais uma vez reunir cerca de 2 milhões e meio de foliões pelas ruas do Recife. 30 trios elétricos, além de 6 carros alegóricos, vão comandar a folia no sábado do Zé Pereira. Da Rádio Nacional em São Luís, Madison Euler.
2: Quatro vítimas do grave engavetamento na BR-040 em Nova Lima, na região metropolitana de Belo Horizonte, seguem internadas no Hospital João 23, referência no atendimento de traumas na capital mineira. Segundo a FEMIG, Fundação Hospitalar do Estado de Minas Gerais, ainda são atendidos um homem de 37 anos, dois de 56 e um idoso de 68 anos. Uma vítima de 61 anos recebeu alta na tarde de ontem. O motorista da carreta, que teria provocado o acidente, foi levado para o atendimento hospitalar e não está sob escolta policial. O veículo foi removido para o pátio da Polícia Rodoviária Federal em Nova Lima. Segundo a concessionária EPR Via Mineira, que administra o trecho, o caminhão teria perdido os freios e atingido os veículos que estavam à frente. O acidente aconteceu por volta das 9h15 da manhã de ontem, no quilômetro 548, próximo à saída para a localidade conhecida como Macacos. O Corpo de Bombeiros contabilizou 28 veículos envolvidos, sendo 22 leves e 6 pesados. Mas a Polícia Rodoviária Federal confirmou 20 veículos envolvidos, sendo 14 leves e também 6 pesados. A ocorrência provocou a interdição da BR-040, que liga a capital mineira ao Rio de Janeiro, por mais de 7 horas. As equipes da concessionária fizeram a remoção dos veículos e a limpeza da pista. A primeira faixa foi liberada às 11h40 da manhã, a segunda às 12h19 e a última por volta das 4h30 da tarde. O congestionamento chegou a 10 quilômetros durante o atendimento da ocorrência. De Belo Horizonte, da Rádio Inconfidência, Gustavo Abreu para a Rádio Nacional.
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3: vai usar o GPS na viagem. Tome cuidado, não confie demais nesse ajudante. Muitas vezes o GPS pode até lhe fornecer uma rota mais curta numa grande cidade, mas também pode te levar para locais bem perigosos, que você com certeza gostaria de evitar. Prefira rodar pelas vias principais, se possível.
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5: Hora certa. 18 horas e 38 minutos.
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24: Pensar sobre a saúde da mama. 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
26: Os municípios brasileiros recebem nesta sexta-feira, dia 9, 5 bilhões e 400 milhões de reais do Fundo de Participação dos Municípios, o FPM. O valor corresponde ao primeiro decêndio de outubro e representa uma alta de cerca de 13% em relação ao mesmo período de 2025, quando foram repassados 4 bilhões e 800 milhões de reais. Apesar do aumento, o especialista em orçamento público, César Lima, chama a atenção para as mudanças que devem ocorrer nos repasses com a entrada em vigor das novas regras da reforma tributária.
30: Estamos aí aguardando, a partir de janeiro, a entrada em vigor de novas regras da reforma tributária, para saber como vai ser agora, né, daqui por diante, esses repasses. Temos aí o fundo de compensação, que foi criado para evitar qualquer perda por parte de estados e municípios. Temos aí um bom ano para o FPM, estamos aí já no último trimestre do ano e mais para frente estaremos aqui um cenário geral de como foi este ano.
26: São Paulo recebe a maior parcela entre os estados, com aproximadamente 668 milhões de reais. Atibaia, Santa Rita do Passa Quatro e Barueri estão entre os municípios paulistas com os maiores repasses. Minas Gerais aparece em seguida com cerca de 675 milhões de reais. Contagem, Governador Valadares e Divinópolis recebem mais de 3 milhões de reais cada. O Tesouro Nacional informa ainda que 15 municípios estão impedidos de receber o FPM. Os bloqueios podem ocorrer por pendências previdenciárias, falta de recolhimento do PASEP, débitos com a União ou ausência de informações exigidas pela legislação. Após a regularização da pendência, os repasses são restabelecidos. Os recursos do FPM são usados pelos municípios em áreas como saúde, educação, infraestrutura e pagamento de pessoal. Reportagem Marquesan Araújo.
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29: Nesta quinta-feira, região sudeste tem previsão de chuva e alerta meteorológico. Em São Paulo e no Rio de Janeiro, o dia será de muitas nuvens com pancadas de chuva e trovoadas. Na capital paulista, os termômetros marcam entre 16 e 29 graus. Já na capital fluminense, a mínima é de 20 e a máxima chega aos 31 graus. Nas regiões serranas, como Campos do Jordão e Nova Friburgo, a tarde fica amena e não passa dos 24 graus. O IMET emitiu um aviso para áreas de São Paulo, Rio de Janeiro e sul de Minas Gerais, com alerta para chuva forte, ventos intensos e queda de granizo a partir da meia-noite. Em Minas Gerais, Belo Horizonte tem variação de nuvens e máxima de 33 graus. O norte mineiro e o vale do Jequitinhonha continuam secos e quentes, com máximas acima dos 40 graus. Em Vitória, no Espírito Santo, há chance de chuva isolada, com máxima de 32 graus. As informações são do Instituto Nacional de Meteorologia. Viviane Bessa, o tempo e a temperatura.
6: O Tribunal Superior Eleitoral adiou nesta quinta-feira o julgamento sobre a validade da candidatura de Deltan Dallagnol, do Partido Novo, para o Senado. Uma nova data ainda não foi anunciada. Deltan Dallagnol recebeu quase 3 milhões de votos e conquistou a segunda vaga para o Senado pelo Paraná. Caso tenha a candidatura invalidada, os votos são anulados e uma eleição suplementar deve ser realizada somente para este cargo ao Senado, de acordo com a legislação eleitoral. A discussão sobre a candidatura de Dallagnol retoma uma situação em 2021, quando ele pediu exoneração do Ministério Público Federal, enquanto havia processos administrativos correndo contra ele. Em 2023, teve o mandato de deputado federal cassado pelo TSE, porque o tribunal considerou que ele pediu a exoneração para evitar a perda do cargo e assim escapar da lei da ficha limpa. Em setembro deste ano, o Tribunal Regional Eleitoral do Paraná autorizou o registro de candidatura de Dallagnol. Depois, o ministro Floriano de Azevedo Marques, do TSE, suspendeu a campanha, mas a decisão foi derrubada pelo presidente do TSE, Cássio Nunes Marques. Da Rádio Nacional em Brasília, Gabriel Brum.
9: A fumaça voltou a tomar conta de diferentes regiões de Manaus nesta quinta-feira. Dados do Sistema Eletrônico de Vigilância Ambiental, o SELVA, da Universidade do Estado do Amazonas, apontaram níveis elevados de partículas finas em vários pontos da capital. Na noite de quarta-feira, 4 pontos chegaram à classificação péssima, enquanto outros 8 registraram qualidade do ar muito ruim. Segundo o município, parte da fumaça é proveniente de queimadas do interior do Amazonas, principalmente em Itacoatiara, Careiro da Várzea, Manaquiri e Altazes. A situação é agravada pelo incêndio que atinge desde terça-feira uma área de descarte de resíduos no Distrito Industrial 2. As chamas atingiram mais de 15 mil metros quadrados. Durante a fiscalização, de acordo com o analista ambiental do Instituto de Proteção Ambiental do Amazonas, o IPAAM, constatou que parte dos materiais encontrados não era autorizada pela licença ambiental da área.
10: Houve deposição de pneus, resto material contaminado com tinta, com óleo, resíduo plástico, resíduo orgânico, e isso ocasionou, né, a combustão desse material.
9: A licença permitia o recebimento apenas de resíduos inertes da construção civil. Por causa das irregularidades, o responsável pela área foi multado em R$ 5.555.000. O IPAAM informou ainda que vai avaliar por possíveis impactos no solo e na água subterrânea. A responsável pela área tem 20 dias para apresentar defesa administrativa ou pagar a multa. Enquanto isso, o combate ao incêndio continua e a fumaça permanece espalhada por diferentes regiões de Manaus. Do Sistema de Comunicação Encontro das Águas, Victor Litaife para a Rádio Nacional.
11: 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Antes de viajar, não esqueça de verificar o estado das palhetas do limpador de para-brisa. São elas que garantem boa visibilidade para o motorista na chuva. E verifique também o nível de água do reservatório dos lavadores. 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
5: Hora certa. 18 horas e 48 minutos.
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17: Ossos saudáveis. A vitamina D age na absorção e controle de cálcio. Esta é inclusive sua principal função. Tanto que a deficiência dessa vitamina pode ocasionar raquitismo em crianças, osteoporose em adultos, além de menor força muscular em idosos, aumentando o risco de quedas e fraturas.
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18: O presidente da Confederação das Associações Comerciais e Empresariais do Brasil, a CACB, Alfredo Cotaite Neto, convoca as entidades do sistema associativista e a sociedade civil a aderirem ao manifesto Rede Pauta Brasil, pela reconciliação, pela liberdade e por um Brasil governado para todos. O documento propõe a superação da polarização política e reúne princípios considerados fundamentais pelo sistema do associativismo para o próximo ciclo de governo.
20: Eu quero o maior número para mostrar a representatividade do nosso sistema. Vamos nos dar as mãos e somar esse esforço. Quanto mais entidades assinarem a adesão ao manifesto, mais força a gente ganha para o futuro diálogo com o governo.
18: O presidente emérito da CACB, Guilherme Afif Domingos, destaca a importância da mobilização do setor produtivo diante das mudanças políticas e econômicas em curso. Segundo Afif, além da disputa presidencial, o setor produtivo precisa acompanhar a composição e a atuação do Congresso Nacional e organizar suas posições em torno de princípios comuns.
27: Todo mundo está concentrado na eleição do presidente, mas nós temos que olhar a representação do Congresso. Portanto, seria um momento muito importante que nós vamos ter que nos mobilizar em torno de ideias. de propostas daquilo que a gente pensa para o Brasil.
18: O manifesto coloca o trabalho, a liberdade de empreender e o desenvolvimento econômico no centro da agenda defendida pelo sistema do associativismo. O texto propõe um ambiente de negócios em que o pequeno empresário não seja pressionado por impostos e burocracia. O documento também reforça a necessidade de regras claras, segurança jurídica e liberdade para trabalhar e empreender. A proposta defende ainda que o Estado deve estar a serviço do cidadão e que o desenvolvimento econômico depende da capacidade de trabalhadores e empresas de produzir, investir, inovar e gerar oportunidades. O manifesto pode ser assinado por pessoas físicas e empresas mediante CPF ou CNPJ por meio do site redepautabrasil.com.br. Reportagem Paloma Custódio.
0: A disputa pela presidência será decidida em segundo turno no dia 25 de outubro entre o senador Flávio Bolsonaro e o presidente Lula, que terminaram o primeiro turno com 47,03% e 45,16% dos votos válidos, respectivamente. Nos primeiros dias da nova etapa, os dois lados intensificaram a corrida por alianças e ajustaram o discurso e estratégia para a reta final. Flávio Bolsonaro já acumula apoios relevantes. Romeu Zema e Ronaldo Caiado, sexto e quinto colocados na disputa, declararam voto no senador. Nos últimos dias, a federação entre União Brasil e Progressistas, que havia ficado neutra no primeiro turno, também declarou apoio formal, assim como o ex-presidente Michel Temer. Um engajamento mais decisivo veio do governador reeleito de São Paulo, Tarcísio de Freitas, que entrou na articulação política do senador e já tem compromissos marcados com ele no estado para o fim de semana, reproduzindo o modelo de atos simbólicos da campanha de Jair Bolsonaro em 2022. No discurso, Flávio afirmou que pretende usar o início do mandato para tentar acabar com a reeleição, além de defender a redução da maioridade penal e medidas contra o STF, posições que, internamente, geram alerta entre aliados sobre o risco de um clima de já ganhou tão próximo da eleição. Já Augusto Cury e Renan Santos, terceiro e quarto colocados, mantiveram neutralidade, deixando Lula sem nenhum apoio formal de candidatos derrotados até agora, cenário inverso ao de 2022, quando o petista recebeu rapidamente o apoio do centro. Do lado petista, a campanha busca transformar a disputa em um confronto direto de projetos, ampliando críticas à trajetória de Flávio em temas como segurança pública, milícias, pandemia, desmatamento e relações internacionais. A equipe também redesenhou a estratégia digital nesta semana, com reuniões entre a coordenação e deputados com forte presença nas redes, buscando melhorar o alcance entre jovens e mulheres. Lula, inclusive, já publicou vídeos em formato de selfie e criou um canal de apoiadores chamado Exército do Lula. Nas peças publicitárias, o presidente questionou como Flávio votaria sobre o fim da escala de trabalho 6x1 e associou a promessa de cortes nas contas públicas do senador a possíveis cortes em programas sociais, como Farmácia Popular, Minha Casa Minha Vida e mais médicos. Lula também defendeu a PEC da segurança pública e resumiu o lema de campanha como proteção para o trabalhador e prisão para o bandido, além de subir o tom de críticas ao STF. Os dois candidatos confirmaram presença nos debates no segundo turno, com o primeiro confronto marcado pela Band para 18 de outubro. Antes disso, o Instituto Datafolha divulga ainda nesta quinta-feira o primeiro levantamento de intenção de voto para a nova etapa, com base em 2.520 entrevistas e margem de erro de 2 pontos percentuais. Reportagem Álvaro Couto.
1: O Brasil alcançou o maior patamar de produção de petróleo e gás natural da história no balanço do ano passado. Os dados da Agência Nacional do Petróleo foram reunidos pela empresa de pesquisa energética. A produção média nacional chegou em 2025 a quase 4,9 milhões de barris de óleo equivalente por dia, um volume 12,7% maior que o recorde anterior de 2023. Essa medida barril de óleo equivalente é uma forma de somar em um único número o petróleo líquido e o volume de gás natural retirados dos poços. No acumulado dos 12 meses, o país extraiu quase 1,8 bilhão de barris, o que coloca o Brasil entre os 9 maiores produtores de petróleo do mundo. No ano passado, as jazidas do pré-sal foram responsáveis por quase 80% da produção, principalmente em 5 campos, entre o litoral

0: extraído foi reaproveitado ou reinjetado para manter a pressão dos campos. O estudo também aponta uma mudança no mercado internacional. Na última década e meia, empresas estatais de petróleo em todo o mundo passaram a ser as que mais investem no setor, enquanto multinacionais privadas investem menos na busca por novas reservas. Apesar dos recordes, o relatório enfatizou que manter a segurança energética nacional exige investimento em estudos geológicos, leilões, para garantir a oferta no futuro. Da Rádio Nacional em São Luís, Gabriel Correa.
1: Grande parte dos estados nordestinos está com aviso de perigo laranja por causa da baixa umidade do ar. É que na maior parte da Bahia e do Piauí e partes do Ceará e Pernambuco, a umidade do ar fica abaixo dos 20%, podendo descer até os 12%. Segundo a meteorologista do IMET, Ana Luísa Vilk, tudo isso se deve à massa de ar quente e seco nessas regiões.
2: Aquele corredor de umidade que a gente tinha observado nos últimos dias já perdeu força, né? A gente não tem mais aquele aporte de umidade. Então, a gente está com uma massa de ar quente e seco atuando, né, nessas regiões. Então, essa massa de ar quente e seco, ela colabora para esses índices de umidade bem baixos também.
1: Por ser uma massa quente e seca, o calor também chega nessas áreas, podendo se estender para uma região bem maior. É que a partir deste sábado tem aviso amarelo de perigo potencial para umidades entre 20% e 30% em quase todo o Nordeste, exceto no litoral, e em grandes partes do Tocantins, Goiás, Distrito Federal, norte de Minas Gerais, leste do Mato Grosso e sul do Pará. Segundo o IMET, o calor pode chegar a 42 graus no interior do Nordeste, na divisa entre Amazonas e Pará e entre o Mato Grosso e o Mato Grosso do Sul. As orientações para baixa umidade são evitar atividades físicas, beber bastante líquido, evitar exposição ao sol nas horas mais quentes do dia, usar hidratante na pele e umidificar o ambiente. Seco e quente na maior parte do país, mas as temperaturas ficam amenas na região sul. Por lá, algumas áreas estão com aviso vermelho para temporais e tempestades previsto para esta sexta-feira, como explica a meteorologista Ana Luísa Vilk.
2: Entrou outro sistema meteorológico no sul ontem à tarde, que já está provocando temporais bem severos. Já deu vento lá na madrugada, acima de 100 km por hora, no oeste do Rio Grande do Sul. A gente está com um aviso laranja para todo o Rio Grande do Sul, um pedaço de Santa Catarina e do Paraná para hoje. Amanhã a gente vai aumentar essas áreas, inclusive já tem um aviso vermelho para amanhã, em função de tempestade mesmo, vento forte, granizo grande, descargas elétricas. É para as áreas do norte, nordeste do Rio Grande do Sul, esse aviso vermelho, oeste, extremo-oeste, Santa Catarina e oeste e sudoeste do Paraná, as áreas mais críticas.
1: Nesse caso, o IMET orienta que, em caso de rajadas de ventos, não se abrigar debaixo de árvores, não estacionar veículos perto de torres de transmissão e placas de propaganda e, se possível, desligar aparelhos elétricos e quadro geral de energia. Da Rádio Nacional em Brasília, Sayonara Moreno.
3: 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Mantenha sempre os pneus do seu carro corretamente calibrados. Cheque semanalmente. É rápido e fácil. E para aumentar a durabilidade dos pneus e a sua segurança, verifique também a geometria e balanceamento. Inspecione e calibre o estepe também. Afinal, você não sabe quando vai precisar dele. 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
5: Hora certa. 19 horas e 1 minuto.

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7: Hora certa. 19 horas e 18 minutos.

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5: Hora certa. 19 horas e 34 minutos.

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8: Hora certa. 19 horas e 50 minutos.

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1: Identificar chaves. Se o seu molho de chaves é muito populoso e você sempre se confunde na hora de abrir as fechaduras, um bom truque é pintar a cabeça das chaves com esmalte de cores diferentes. Assim fica mais fácil associar a cor à porta correta.
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4: Hora certa. 20 horas e 1 minuto.

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5: Projetinho fácil. Com uma telinha de ponto cruz e um porta-retratos, você faz um lindo suporte para brincos.
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8: Hora certa. 20 horas e 15 minutos.

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6: 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Sugestões para ajudar no seu dia a dia.
7: E com um vasinho de barro e pedaços de arame, você pode elaborar um novo apoio para os anéis.
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6: Boa ideia!
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10: Horas e 29 minutos.

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5: 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Sugestões para ajudar no seu dia a dia.
6: Organizar fios eletrodomésticos. Para não ter que lidar diariamente com os fios de eletrodomésticos soltos e também emaranhados pelo armário, a solução é simples. Cole um velcro autocolante no plugue e outro no aparelho. Na hora de guardar, enrole o fio no aparelho e junte as duas partes do velcro para manter tudo no lugar.
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5: Boa ideia!
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9: Hora certa. 20 horas e 50 minutos.

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